0: é só música.
1: É isso, meu filho, calma. Eu quero o Dance do Jegue, de Jecuca, por favor. Bota esse som arretado.

0: movimentaram o país no dia de hoje.
1: Olá, uma boa noite.
2: Boa noite para você que nos acompanha em todo o país.
1: Quinta-feira, 7 de maio de 2026.
2: Vamos ao destaque do dia, política externa.
1: Presidente Lula se reúne com o líder norte-americano Donald Trump. Na agenda, comércio exterior, minerais críticos e combate ao crime organizado.
2: Lula propõe a criação de um grupo de trabalho para tratar das tarifas comerciais.
1: Destaca que Brasil está preparado para discutir qualquer assunto com qualquer país.
3: Nós não temos veto, não tem assunto proibido. A única coisa que nós não abrimos mão é da nossa democracia e da nossa soberania.
2: E ainda, incentivo ao turismo e ao emprego.
1: Iniciativa inédita vai oferecer crédito facilitado e com condições especiais a microempreendedores inscritos no Cadastro Único.
2: Serão 100 milhões de reais para atender quem mais precisa e atua no setor. Caroline Blaut.
4: A proposta é transformar pequenos negócios em fonte de renda estável e ampliar a autonomia das famílias.
1: E você vai ouvir também apoio ao Rio Grande do Sul.
2: O governo do Brasil já destinou mais de 89 bilhões de reais ao estado após as enchentes de 2024.
1: E hoje foram assinados contratos para obras de prevenção às chuvas. Pablo Mundim.
5: Entre as intervenções está a primeira etapa das obras do canal de drenagem de São Leopoldo, além de novos sistemas de contenção e proteção nas bacias do Rio Gravataí, Arroio, Feijo, Eldorado do Sul e Vale dos Sinos.
2: Hoje, na apresentação da Voz do Brasil, eu, Mariana Jungmann e Inazi Brum.
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2: Tarifas comerciais, combate ao crime organizado, minerais críticos.
1: Alguns dos temas abordados hoje em reunião do presidente Lula com o presidente dos Estados Unidos, Donald Trump.
2: E quem está em Washington e traz todas as informações desse encontro é a repórter Luana Karen. Oi, Luana, boa noite.
6: Boa noite, Mariana, Nazi. Boa noite aos ouvintes da Voz do Brasil. A reunião entre Lula e Donald Trump durou 3 horas, divididas entre reunião privada e almoço de trabalho. Lula foi recebido pelo presidente norte-americano na porta da Casa Branca. Do lado brasileiro, a comitiva contou também com 5 ministros de Estado. A relação comercial entre os dois países, estremecida após a imposição de tarifas extras a produtos brasileiros, esteve em pauta. Lula disse que sugeriu a Trump a criação de um grupo de trabalho para discutir a questão das tarifas comerciais.
3: Então eu falei assim, doutor, vamos fazer o seguinte, vamos colocar um grupo de trabalho e vamos permitir que esse moço da indústria do comércio do Brasil, junto com o teu moço do comércio, sentem em 30 dias, apresente para nós uma proposta para a gente poder bater o martelo. Sabe? Quem tiver errado vai ceder. Se a gente tiver que ceder, nós vamos ceder. Se você tiver que ceder, vocês vão ter que ceder.
1: E Luana, outro tema discutido na reunião foi a questão dos minerais críticos. O que é que o presidente Lula relatou sobre isso?
6: Olha, Nazi, o presidente Lula defendeu a cooperação no que diz respeito à exploração de terras raras e minerais críticos, como lítio, cobalto e níquel. Esses minerais são fundamentais para a indústria bélica e de tecnologia. A proposta feita pelo presidente Lula a Donald Trump é que parte do beneficiamento da produção seja feita no Brasil.
3: O Brasil tem obrigação de ter uma regulamentação em que o Brasil seja soberano. O Brasil tem obrigação de compartilhar com quem queira participar conosco, seja os Estados Unidos, a China, a Alemanha, a França, qualquer um que quiser, a Índia, o Brasil estará aberto a construir parceria. O que nós não queremos é ser meros exportadores dessas coisas. Nós não queremos repetir o que aconteceu com a prata na América Latina, com o ouro. Nós queremos que o Brasil seja o grande ganhador dessa riqueza que a natureza nos deu.
2: Ô Luana, e o enfrentamento ao crime organizado era um dos temas aguardados para serem tratados nessa reunião, né? O que foi discutido aí em relação a isso?
6: É isso mesmo, Mariana. Olha, o presidente Lula se colocou à disposição para estabelecer parcerias relacionadas ao combate à lavagem de dinheiro e ao tráfico de armas. E lembrou que é preciso dar alternativas econômicas para que as pessoas possam sobreviver. O presidente disse ainda que entregou a Trump um documento listando as medidas do governo para enfrentar o crime organizado e as propostas para a cooperação entre os países.
1: Então, Luana, o clima geral da reunião foi positivo, não é isso?
6: Foi sim, Nazi. Tanto os ministros quanto o presidente Lula saíram otimistas e animados da reunião com Donald Trump. Em uma rede social, o presidente norte-americano chamou Lula de presidente dinâmico e disse que a reunião foi muito boa. Lula reforçou que o Brasil está aberto a discutir qualquer tema

0: os Estados Unidos.
1: Então eu saio muito, muito satisfeito da reunião. Acho que foi uma reunião importante para o Brasil e importante para os Estados Unidos. O Brasil está preparado para discutir com qualquer país do mundo qualquer assunto. Nós não temos veto, não tem assunto proibido. A única coisa que nós não abrimos mão é da nossa democracia e da nossa soberania. O resto é tudo discutível.
0: Ao fim da reunião, sobrou espaço até para brincadeiras sobre a Copa do Mundo de Futebol. O presidente Lula disse que pediu que Trump não revogue o visto de nenhum jogador brasileiro e disse que o Brasil sairá campeão dos Estados Unidos. Mariana Inazi.
2: Luana Karen falando com a gente ao vivo de Washington. Obrigada, Luana, pelas informações.
3: O turismo brasileiro está a todo vapor. Já são mais de 2 milhões de postos de trabalho criados entre janeiro e março.
2: Ainda no primeiro trimestre, o fluxo de visitantes internacionais ultrapassou a marca de 3 milhões de turistas.
3: E essa semana, a cidade de Fortaleza se transforma num centro estratégico do setor com o Salão do Turismo.
2: O Brasil ganha novo impulso com o anúncio de uma linha de financiamento para microempreendedores de baixa renda.
3: A linha de crédito especial deverá atender, por exemplo, guias de turismo, motoristas, vendedores ambulantes e artesãos.
2: As novidades foram anunciadas pelo presidente em exercício, Geraldo Alckmin.
4: O encontro marca o lançamento de novas políticas públicas para fortalecer o turismo brasileiro. Entre as medidas anunciadas está uma nova linha de crédito voltada para microempreendedores individuais de baixa renda. Cada microempreendedor pode acessar até R$ 21 mil reais em crédito. A linha conta com garantia do Fundo de Operações e tem apoio inicial de até R$ 100 milhões de reais. O financiamento é voltado a quem está no Cade Único e enfrenta dificuldades para acessar crédito. Segundo o ministro do Desenvolvimento e Assistência Social, Família e Combate à Fome, Wellington Dias, a ação pode levar pessoas que hoje recebem o Bolsa Família a serem futuros empregadores.
5: A gente vai abrir o Cadastro Único, vamos qualificar essas pessoas juntos, garantir as condições para o emprego ou para um pequeno negócio.
4: De acordo com o ministro do Turismo, Gustavo Feliciano, a proposta é transformar pequenos negócios em fonte de renda estável e ampliar a autonomia das famílias.
6: O turismo real é aquele que o visitante sente na pele. Isso é justiça social na veia, trocando a dependência pelo protagonismo.
4: Outra novidade é o lançamento de um guia inédito para qualificar o atendimento a turistas neurodivergentes. Para o ministro Gustavo Feliciano, algumas medidas simples podem fazer grande diferença no acolhimento.
6: Queremos que cada museu e hotel brasileiro saiba receber quem percebe o mundo de forma diferente, mas o vive com a mesma intensidade.
4: Ao participar da cerimônia de abertura, o presidente em exercício, Geraldo Alckmin, comemorou o crescimento da entrada de turistas estrangeiros no Brasil e anunciou que os turistas chineses não vão mais precisar de visto para entrar no país.
7: A partir agora, da semana que vem, 11 de maio, não precisa mais ninguém da China ter visto. E nós estamos falando do segundo país mais populoso do mundo, 1,3 bilhão de pessoas. Então vai outro estímulo aí ao turismo.
4: O Salão do Turismo segue até o dia 9 de maio, reunindo as principais inovações do setor. A entrada é gratuita e a programação pode ser conferida no endereço gov.br/turismo. Reportagem Caroline Blaut.
2: O governo do Brasil anunciou uma nova fase nas obras de reconstrução do Rio Grande do Sul após as enchentes de maio de 2024.
3: Mais de 89 bilhões de reais em recursos federais já foram destinados ao Estado e aos municípios gaúchos para apoiar a população.
2: E hoje foram assinados contratos de 5 bilhões e 400 milhões de reais para obras de prevenção de enchentes no Rio Grande do Sul.
3: Também foi apresentado um balanço das obras feitas até agora.
8: Há 2 anos, o Rio Grande do Sul viveu uma das maiores tragédias climáticas da história do país. As enchentes atingiram praticamente todo o estado, deixaram cidades submersas, milhares de famílias desalojadas e um rastro de destruição em infraestrutura, moradias, escolas e serviços públicos. 2 anos depois, o governo do Brasil voltou ao estado para apresentar um balanço da reconstrução e anunciar uma nova etapa de investimentos. Em Porto Alegre, a ministra da Casa Civil, Miriam Belchior, participou de reunião nesta quinta-feira com autoridades federais, estaduais e municipais e autorizou o início de novas obras em diferentes regiões gaúchas. Os recursos fazem parte do Fundo Federal criado para recuperação e proteção contra eventos extremos. Segundo a ministra da Casa Civil, entre as intervenções está a primeira etapa das obras do canal de drenagem de São Leopoldo, além de novos sistemas de contenção e proteção nas bacias do Rio Gravataí, Arroio Feijo, Eldorado do Sul e Vale dos Sinos. Ao todo, 16 municípios devem ser beneficiados.
9: Nós definimos quais eram as obras prioritárias, 8 intervenções prioritárias.
8: Desde o início da tragédia, mais de R$89 bilhões em recursos federais já foram destinados ao Estado. Cerca de 94% desse total já foram executados em ações de assistência social, saúde, educação, defesa civil, recuperação econômica e habitação. Para a ministra Miriam Belchior, a reconstrução não é apenas recuperar o que foi perdido, é garantir moradia, infraestrutura e segurança para que as famílias possam recomeçar com dignidade.
9: Das famílias que foram afetadas e atingidas, tanto na área urbana quanto na área rural, e nós já temos 24 mil famílias que sabem onde vão morar. 13.299 já estão morando nas suas casas novas. Conseguimos juntos, né, apoiar as famílias, as empresas, recuperar a infraestrutura.
8: No Rio Grande do Sul, a ministra da Casa Civil também inaugurou o campus do Instituto Federal do Rio Grande do Sul em Viamão, no interior gaúcho. Reportagem Pablo Mundim.
2: E novos locais vão começar a receber alertas de desastres.
3: A ideia é reforçar as ações de defesa civil para ampliar o monitoramento e proteger a população.
10: O Centro Nacional de Monitoramento e Alertas de Desastres Naturais, o CEMADEM, ampliou a rede brasileira de monitoramento e passou a atender mais de 162 municípios em todo o país. Com isso, o número de cidades monitoradas sobe para mais de 1.200. A expansão contempla municípios com alto risco de deslizamentos, enxurradas e inundações. Bahia, Santa Catarina, Minas Gerais e Pernambuco estão entre os estados com maior número de cidades incluídas na nova etapa. O reforço da rede faz parte das ações do novo PAC, inclui a instalação de novos pluviômetros automáticos, equipamentos que acompanham o volume de chuva e ajudam na emissão de alertas mais precisos para a defesa civil. Segundo o CEMADEM, o aumento dos eventos climáticos extremos exige mais investimento em prevenção e monitoramento. O órgão também construirá um novo data center para ampliar a capacidade de processamento de dados e melhorar o acompanhamento das áreas de risco. Atualmente, mais de 2 mil municípios brasileiros são considerados vulneráveis a desastres como enchentes e deslizamentos. O objetivo do governo é ampliar o monitoramento para todas essas cidades nos próximos anos. Claudimário Carvalho, para a Voz do Brasil.
2: Microempresas e empresas de pequeno porte com dívidas podem acessar o Desenrola Empresas para conseguir melhores condições de pagamento e limpar o nome.
3: 2 milhões de pequenos e microempreendedores podem ser beneficiados em um primeiro momento.
2: Podem participar aquelas empresas que já contrataram crédito pelo Procred 360 ou Pronamp.
3: O programa oferece vantagens como maiores prazos de pagamento e de carência e aumento nos limites de crédito.
11: Poderão ser renegociadas dívidas contratadas até 31 de janeiro de 2026, com atraso mínimo de 90 dias. O programa vai beneficiar empreendedores e microempreendedores com melhoria nas condições de crédito nos programas existentes. E a expectativa é de beneficiar mais de 2 milhões de negócios. No Procred 360, voltado a empresas com faturamento anual de até R$ 360 mil, reais, a carência passa de 12 para 24 meses e o prazo total de pagamento sobe de 72 para 96 meses. O limite de crédito aumenta de 30 para 50% do faturamento, podendo chegar a 60% no caso de empresas lideradas por mulheres, com teto de R$ 180 mil. Reais. Já no Pronamp, voltado a empresas com faturamento anual de até R$ 4,8 milhões, a carência também passa para 24 meses. O prazo total sobe para 96 meses e o limite total de crédito aumenta de 250 mil para 500 mil reais. Segundo o ministro do Empreendedorismo, da Microempresa e da Empresa de Pequeno Porte, Paulo Pereira, o endividamento não afeta só o consumo, como compromete a atividade produtiva quando atinge atinge pequenos negócios.
12: Empresas que tá negativada ou que tá em situação de inadimplência não conseguem investir nos seus equipamentos, no aumento da sua produtividade, no crescimento da sua capacidade de comercializar. Por isso, a ideia do presidente Lula é devolver para as empresas fluxo de caixa, capacidade de investimento, possibilidade de contração, que vai gerar, né, um dinamismo ainda maior na economia brasileira.
11: Para acessar o Desenrola Empresas, basta procurar o contato com o banco onde a dívida foi contraída e fazer a renegociação. Com locução de Thaísa Vitória, reportagem Luciana Colares de Holanda.
2: A produção industrial brasileira cresceu pelo terceiro mês seguido.
3: A expansão foi de 0,1% na passagem de fevereiro para março.
2: Em relação a março do ano passado, o aumento na produção industrial foi de 4,3%.
3: O gerente de pesquisa do IBGE, André Macedo, destaca os setores que mais cresceram em março.
13: As influências positivas mais importantes foram assinaladas por COC, produtos derivados do petróleo e biocombustíveis e produtos químicos. A atividade de produtos derivados do petróleo e biocombustíveis, que marcou o quarto mês seguido de crescimento na produção e avançou nesse período 11,5%, foi impulsionada em grande parte pela maior produção de óleo diesel, enquanto que no setor de produtos químicos observa-se a maior produção dos produtos ligados ao setor agrícola, com destaque para adubos e fertilizantes.
2: Segundo o IBGE, a indústria já acumula expansão de 3,1% neste ano de 2026.
3: Inaugurada essa semana em Pelotas, no Rio Grande do Sul, a primeira Casa da Igualdade Racial do Estado.
2: O espaço oferece atendimento jurídico, psicológico e social a vítimas de racismo, além de ações culturais, educativas e de inclusão produtiva voltadas à população negra.
3: É a terceira unidade em funcionamento no país.
14: A iniciativa pretende fortalecer comunidades, ampliar oportunidades e enfrentar o racismo de forma articulada. A unidade gaúcha é a terceira do país. Todas foram construídas numa parceria entre o governo do Brasil, estados e municípios. E cada uma custou cerca de R$1 milhão. A ministra da Igualdade Racial, Raquel Barros, fala da importância desse espaço para a comunidade negra do país.
15: As mulheres negras sempre precisam de apoio, sofrem muitas violências e a gente não tinha um espaço adequado para receber essas pessoas. É um trabalho de promover dignidade para quem mais precisa e a população negra é a maioria nesse país e a gente sabe que a gente ainda precisa avançar muito, mas existe uma escolha desse governo. E a escolha desse governo é fazer com que o Brasil seja um Brasil que tenha direito para todas as pessoas.
14: O espaço possui atividades permanentes de ações educativas voltadas ao fortalecimento da identidade negra. E ainda neste primeiro semestre, mais 3 casas da igualdade racial serão inauguradas no país. 2 em Minas Gerais e 1 na Bahia. Reportagem Cleide Lopes.
2: O inverno começa oficialmente no dia 21 de junho.
3: E por isso o Ministério da Saúde está alertando para a vacinação contra a gripe mais comum durante o frio.
2: Entre os grupos prioritários estão crianças, gestantes, idosos, pessoas com doenças crônicas, indígenas e quilombolas.
16: Com a proximidade do inverno, a procura pela vacina contra a gripe tem aumentado na Unidade Básica de Saúde número 1 em Brasília. Nesta quarta-feira, no período da tarde, a movimentação era intensa, mas Cláudio Regis Rangel aguardava sua vez na fila pacientemente. Para ele, que é professor de educação física, a vacinação é indispensável.
17: Não tem coisa pior do que ficar doente. Segundo, que eu não quero também transmitir para as pessoas que eu trabalho com pessoas de 60 a mais, então não posso nem resfriar.
16: Quem também aguardava a vez para se imunizar era Ivonilde Maria de Mesquita Gomes. A aposentada conta que se vacina regularmente e hoje separou o período da tarde para tomar o imunizante contra a gripe.
18: Desde que eu completei 60 anos que eu faço, né? Porque se você fica gripada, bem, os sintomas são mais leves, né?
16: Mais de 17 milhões de doses da vacina contra a gripe já foram distribuídas no país pelo governo. As doses reforçam os estoques das UBSs para a campanha nacional de vacinação contra a influenza, que começou em 28 de março nas regiões Nordeste, Centro-Oeste, Sul e Sudeste. Realizada anualmente pelo Ministério da Saúde, com apoio de estados e municípios, a mobilização prioriza crianças, gestantes e idosos com 60 anos ou mais, grupos mais suscetíveis a formas graves da doença. Éder Gatti, diretor do Programa Nacional de Imunizações, explica que a vacina é a principal forma de prevenção e os imunizantes atuais reduzem hospitalizações,
19: de planos de academia a empréstimos consignados. Muita gente nem atende mais o telefone por causa disso. A Comissão de Ciência e Tecnologia do Senado aprovou um projeto do senador Ciro Nogueira, do Progressistas do Piauí, que proíbe ações de telemarketing para venda ou adesão de produtos sem que haja intervenção humana. Ou seja, ficariam vedadas as abordagens telefônicas automáticas com os chamados robôs. O relator da proposta, senador Hamilton Mourão, do Republicanos do Rio Grande do Sul, afirmou que os consumidores estão cansados do excesso de ligações automatizadas.
20: Hoje, volta e meia, a gente recebe uma sequência de ligações que são efetivamente ligações feitas por robôs. E esse projeto vem exatamente para impedir que essas coisas continuem a acontecer.
19: Mourão acatou uma emenda que prevê que o uso de ligações automatizadas só será permitido para confirmação de uma compra ou contrato feitos anteriormente em outro canal de venda, um processo conhecido como dupla checagem. A proposta segue agora para análise da Câmara dos Deputados.
2: E em muitas regiões do Brasil, fazer uma ligação ou acessar a internet ainda é um desafio diário. Para tentar mudar essa realidade, a Comissão de Ciência e Tecnologia aprovou um projeto que amplia a cobertura de celular e internet em áreas de difícil acesso.
21: A proposta ainda passará por uma segunda votação antes de seguir para a Câmara dos Deputados. Repórter Márcio Maturana.
22: Operadoras de celular e de internet podem ter que assumir compromisso de abrangência na cobertura para atender a regiões de difícil acesso ou menos atraentes economicamente. Um projeto aprovado em primeiro turno na Comissão de Ciência e Tecnologia previa essa obrigação apenas em áreas rurais, mas a delimitação foi retirada pelo relator, o senador Hamilton Mourão, do Republicanos do Rio Grande do Sul.
23: Entendemos que a lei não deve delimitar uma destinação específica para os recursos oriundos dos leilões de radiofrequência, como no caso o atendimento de áreas rurais. Isso porque a tecnologia é dinâmica e o objetivo de cobertura do campo pode ser alcançado sem uma amarra legal que pode engessar a aplicação dos investimentos.
22: Pelo texto, os compromissos das empresas associadas à exploração das faixas de frequência de celular e internet devem representar pelo menos 90% do valor mínimo da licitação. Esse projeto agora aguarda uma segunda votação na própria Comissão de Ciência e Tecnologia antes de seguir para a Câmara dos Deputados.
2: O presidente do Senado, Davi Alcolumbre, anunciou o lançamento do site História do Senado. O portal já está disponível e reúne fatos marcantes da instituição. A iniciativa celebra os 200 anos do marco inicial do Parlamento Brasileiro, quando foi instalada a Assembleia Geral Legislativa em 1826.
21: Alcolumbre destacou que o especial Senado 200 Anos inclui 8 documentários sobre momentos importantes da atuação da Casa. O site também reúne análises das constituições brasileiras, registros de posses presidenciais e textos sobre a participação do Senado em temas fundamentais, como relações internacionais, meio ambiente, direitos humanos, cultura e patrimônio. Para o presidente do Congresso Nacional, a iniciativa amplia o acesso da sociedade às informações ao oferecer conteúdo amplo e organizado.
24: Ao celebrar o bicentenário, o Senado Federal reafirma o seu compromisso com a memória, a democracia e o conhecimento histórico. O site foi concebido como espaço público acessível a pesquisadores, estudantes e cidadãos interessados no papel do Parlamento na formação do Estado brasileiro.
21: Com edição de Paula Groba e trabalhos técnicos de João Lira, o Jornal do Senado fica por aqui. Acompanhe agora as notícias da Câmara dos Deputados. Boa noite.
2: Boa noite e até amanhã.
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0: Aumenta a pena para assassinato e lesão de agentes públicos de segurança.
1: Câmara estabelece medidas para evitar acidentes com animais silvestres.
0: Parlamentares aprovam política para exploração de minerais estratégicos.
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Ei, pessoal, beleza? Chegamos na edição especial de quinta-feira do Sertanejo Universitário. É um baladão recheado de músicas pra você curtir com a gente durante 2 horas. Tamo junto! Com a melhor sequência, sertanejo. 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
1: É, eu também tô curtindo com você essa linda canção aqui no Arena Sertaneja. 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
3: Valeu, meu bingo. Aquele abraço.
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1: O melhor do sertanejo universitário sempre neste horário com o Jonatas Gonçalves, todo dia tocando o melhor da música sertaneja pra você.
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1: É, eu também tô curtindo com você essa linda canção aqui no Arena Sertaneja. Obrigado pela audiência, onde quer que você esteja aqui curtindo o nosso programa.
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0: quero palmas pra João Neto e Frederico.
1: Neto e Frederico.
2: Valeu, galera.
3: Valeu, Fernando Sorocaba.
1: Obrigado, rapaziada. Vocês são demais. Obrigado a vocês.
3: Sucesso cada vez mais pra vocês. Parabéns, obrigado parabéns. A equipe toda aí.
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1: Calma aí. Seu beijo tá vindo depressa demais pro meu gosto. Senta aqui.

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0: Meu muito obrigado pra você que curtiu o nosso programa até agora. Foi um prazer fazer parte de mais um dia, viu? A gente se encontra agora amanhã, sexta-feira, neste mesmo horário, pra gente ficar assim, ó, 2 horas bem juntinhos aqui no rádio, com muita música e, claro, muitas fofocas do jeito que todo mundo gosta. Tchau, gente!
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0: Ô, oh, vocês por aqui, cara?
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1: Meia-noite em ponto.
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0: carinho, muito prazer, tá? Sou o Joel Cabral e a partir de agora já sabe, né? Muita música, essa madrugada toda juntinho com você. Tá no trabalho, tá em casa, tá de boa aí descansando? Ó, quero ser participando já de cara, viu? Me conta de onde você tá me ouvindo e depois eu te mando um abraço aqui. Lá no arroba Joel Cabral Voz, arroba Joel Cabral Voz, é como você me encontra no Instagram, tá bom? Bora começar logo? Vem, vem.
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0: Solimões com Henrique e Juliano. Ei, saudade atemporal. Que modão, é a primeira de hoje, ó.

madrugada você vai sentir saudade, eita! Antes Murilo Rufi, Saudade Estranha, de Paulo e Paulino com Chorar de Soluçar, e ainda Rio Negro e Solimões, Henrique e Juliano, Saudade Atemporal. Vem junto, bom dia! 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

madrugada boa demais, tocando Matheus e Cauã e Lauana Prado, admita! Antes, o Ralph, Travesseiros Esquecidos, e ainda Léo e Rafael com Country Beat Ana Castela, La Plata! Ó, gostando? Você sabe que tá só começando madrugada, né? Ei, daqui a pouquinho na sexta, ó, com quem você vai cantar? Leonardo com Bruno Marrone, Marcos e Belucci, Simone Mendes, a Maiara e a Maraísa com a Marília Mendonça.

0: gente, aqui é o Joel Cabral. Ó, você tá ouvindo o programa Madrugada com você. 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

0: Marcos de Belucci, Simone Mendes, Abandonando. Bom dia!
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madrugada com você, entre o Maiara e Maraíza com a inesquecível Marília Mendonça, não sei o que lá, viu? Antes, Guilherme Benuto e Luan Santana, quarto 67, Leonardo e Bruno e Marrone cantando junto Talismã, e ainda Marcos e Beluti e Simone Mendes, Abandonando, vem cá junto, vamos!

madrugada com você, Júlia e Rafaela e Duda Bertelli, pra Empezeiro. Dá certo, sim. Antes, Guilherme e Santiago, eu não te amei à toa. E ainda PPA, junto com Diego e Vitor Hugo, Carmé de Chocolate. Ó, a próxima hora tá tão boa, gente. Quero contar com você. Posso? Sério? Então se prepare pra cantar com o Zé Neto e Cristiano, Daniel e Marcos

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1: Meia-noite e 58 minutos.
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0: já estamos de volta. Muito bom dia, lindona. Ô, amigão, como é que tá? Tudo beleza? Sextou aqui no Madrugada, já sabe, né? Alegria em primeiro lugar. Continua participando no arroba Joel Cabral Voz. É no meu Instagram. Me manda mensagem lá falando de onde você tá me ouvindo. E eu te mando um abraço especial por aqui, tá? Como, por exemplo, a Luísa. Obrigado pela sua participação, mulher. O Flávio também tá curtindo. Quem mais? Ô, Marcelo, tudo jóia aí, rapaz? Tá em Santa Catarina ouvindo a gente. Obrigado pela sua participação, viu? Continua participando você também. Não foi ainda? Vai lá, arroba Joel Cabral Voz no meu Instagram. Me conta de onde você tá me ouvindo e eu te mando um abraço por aqui. Bora, bora, bora.
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0: Abrindo essa hora, Guilherme Santiago. Eu não te amei à toa.

Madrugada, Daniel com Marcos e Belucci, pra te esquecer não dá. Antes, Rio Negro e Solimões e Country Beat, apaixona muita gente. Fátima Leão com Legítima Defesa e ainda Guilherme Santiago, Eu Não Te Amei à Toa. Bom dia, vem, vem.

0: tocando Matheus e Cauã e Lauana pra dar de vida. Antes, Zé Neto e Cristiano Barulho do Foguete. E o Gustavo Lima com Luiz Fonsi. Vagabundo! Ó, daqui a pouquinho tamo de volta com muito mais moda e eu conto com você. Combinado? Então não sai daí. É rapidinho, segura aí.
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A minha saudação a todos os nossos ouvintes, na paz do Senhor Jesus. Com você, pastor Benhur, da Assembleia de Deus de Áurea. Estamos juntos em mais um programa Palavra de Esperança. E eu convido você para nós orarmos a Deus, agradecendo por esta manhã. Grande e maravilhoso Deus, Criador dos céus e da terra, o Deus que está entronizado nas alturas, a Tua palavra é fiel e verdadeira, a Tua palavra é poderosa, e nós queremos celebrar o Teu nome esta manhã, agradecendo ao Senhor porque o Senhor nos dá vida, o Senhor é o autor da vida. O Senhor nos dá alegria de conhecer esse dia, de estarmos vivos neste dia. E eu celebro ao Senhor, eu oro por cada pessoa que está nos ouvindo e peço sobre ela que se multiplique a Tua bênção sobre cada um daqueles que creem no Senhor, daqueles que um dia entregaram a vida totalmente a Ti. Experimentem as bênçãos sem medidas do Senhor sobre a vida deles. É o que eu te peço e te agradeço no nome de Jesus. Amém. Muito bem, você está na Rádio Pós com 87.5 FM, no programa da Assembleia de Deus de Áurea. E nós vamos aqui com você todas as manhãs, de segunda a sexta-feira, 11 horas da manhã, ministrar uma palavra de Deus ao seu coração, trazer louvores também que vão tocar a sua alma. Eu quero deixar aqui os nossos avisos. Nossa escola bíblica aqui na nossa sede acontece todas as quartas-feiras, a partir das 19 horas, com classe para os adolescentes, para as crianças e para os adultos. E eu convido você e sua família a participarem do momento de estudo bíblico, de estudo da palavra de Deus. Toda quinta-feira temos cultos em Carlos Gomes, 19 horas, todo sábado em Centenário. E todos os domingos, celebração aqui, culto ao Senhor, às 19 horas, aqui na nossa sede da AD Áurea. Você e sua família são nossos convidados. Muito bem, fique aí conosco, nos acompanhe. Vamos ao primeiro louvor desta manhã. Daqui a pouquinho tem o tempo da palavra. Continue aí nos acompanhando. Eu creio que é uma palavra de Deus para o seu coração.

Vamos à palavra de Deus. Eu compartilho com você um texto bíblico registrado nos Salmos de número 63. O texto nos diz assim, é um Salmos de Davi. Ó Deus, Tu és o meu Deus. Eu Te busco ansiosamente. A minha alma tem sede de Ti. O meu corpo Te almeja como terra árida, exausta e sem água. Assim quero ver-Te no santuário para contemplar a Tua força e a Tua glória. Porque a Tua graça é melhor do que a vida, os meus lábios Te louvam. Assim eu Te bendirei enquanto viver. Em Teu nome levanto as mãos. Como de saborosa comida se farta a minha alma, e com júbilo nos lábios a minha boca Te louvo. E no meu leito, quando de Ti me recordo, e em Ti medito durante as vigílias da noite, Tu és o meu auxílio. À sombra das Tuas asas eu canto de alegria. A minha alma pega-se a Ti, a Tua mão direita me ampara. Quero pensar com você nesta palavra de Deus, registrada pelo salmista Davi. E eu inicio fazendo a seguinte pergunta para você: quem é Deus para você? Você já parou para pensar nisso? Quem é Deus para você? Aqui o salmista Davi traz uma visão muito clara do Deus que ele conhece. Davi foi um homem que teve na sua trajetória, na sua vida, muitas vitórias. Ele venceu o urso, ele venceu um leão, ele era pastor de ovelhas, vinha o leão, o urso, para tentar arrebatar uma ovelha, e ele pegava o leão, o urso, e prevalecia contra eles. Em um dado momento se levanta um gigante contra o povo de Israel, o gigante Golias, desafia o povo de Israel. Quando Davi escuta isso, Davi é um jovem. Davi decide lutar contra aquele gigante. Todos os guerreiros de Israel na época não tiveram essa coragem. E Davi se levanta e diz: eu vou à peleja, à batalha, em nome do Senhor dos Exércitos. E Davi enfrenta aquele gigante, o gigante tomba em frente a Davi. Davi é vitorioso naquele dia. E muitas vitórias Davi, ele enfrentou, ele foi vitorioso, ele venceu. Mas nesse exato momento do Salmo 63, Davi estava fugindo. Ele estava sendo perseguido.

0: E ele então, lá no deserto, ele escreve: ó Deus, tu és o meu Deus. E aí eu entendo e quero compartilhar com você que a vida não é feita só de vitórias. A vida não é feita só de conquistas. A vida não é feita só de momentos felizes. A vida é desafiadora. A vida é feita de momentos extremos. Existem os momentos de glória, os momentos de festa, os momentos felizes, os momentos em que nós então nos alegramos com pessoas, com coisas que nos acontecem, vitórias. Mas tem os momentos difíceis, tem os vales, tem os desertos para nós enfrentarmos. Tem os momentos em que nós nos sentimos só, como Davi estava ali no deserto sozinho. Sabe quem estava ali com ele? O Deus que ele conhecia.
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Sua presença é real. Entregue sua vida, problemas. 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
2: Meio-dia e 30 minutos.
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1: Esse é o informativo com o Cooper Alfa, no ar nessa quinta-feira, 7 de maio. Muito obrigado pela companhia de todos e um forte abraço da equipe Cooper Alfa.
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1: A Cooper Alfa iniciou nesta semana a entrega da Cota Capital 2026. Ontem, quarta-feira, dia 6 de maio, foi a vez da Regional de Xaxim, que contempla 15 filiais. Durante o evento, que ocorreu na casa do chefe em Xanxerê, foram entregues R$ 9.900.000 para 534 associados da Regional. Acompanhe a gravação da jornalista Andressa Sansanovies.
2: Nós vamos conversar agora com o primeiro vice-presidente da Cooper Alfa, Cladis Jorge Furlaneto. Cladis, quase R$ 10 milhões entregues neste evento. Como é para a cooperativa realizar essa entrega, esse momento importante, tanto para a Alfa quanto para os associados?
3: Para nós, assim, esse momento é especial para a direção, mas principalmente para o associado, né? Que ele fez um trabalho com a cooperativa, teve um relacionamento, principalmente a parte comercial, que gerou esse valor que ele está recebendo da cota, né? Então, eu espero, assim, que o produtor que está aqui, o associado, que ele se sinta valorizado, se sinta feliz. É um momento muito especial para toda a família, né? Principalmente de comemorar essa data, né? E também a gente pede muito que ele valorize a cooperativa, né? Em termos de estrutura, de trabalho técnico, de segurança, de confiança e até para pagar esse valor da cota. Que a cooperativa, nós entendemos, tem que ter uma boa gestão das suas atividades para conseguir pagar esse valor, né? Então, tomara que os associados, os funcionários, a coletividade, de uma forma geral, entenda, assim, da importância de manter esse sistema da cota capital, seja na compra, na produção ou na venda e da própria sobra de balanço. Então, a gente espera que esteja ocorrendo esse entendimento, né, e que isso também vai levar a cooperativa, com certeza, a ter uma vida saudável e, se possível, perene, né, que ela se mantenha para todo o tempo, né?
2: Com certeza. E você falou de um ponto importante, né, dessa construção da cota capital. Qual o sistema de pagamento da cota? Afinal, a Alfa acrescenta e não desconta. Isso é importante.
3: Quando ele entra na cooperativa, ele coloca um valor, né, em torno de R$ 1.190, né, que é indexado ao salário normativo do empresarial de Chapecó, do comércio. Daí, esse valor aí vai para a cota capital. Daí o que, que a gente espera? Que ele comece a operar com a cooperativa. Quando ele vende a produção dele, no caso soja, milho, trigo e feijão, é isso que tu falou, Andressa, a cooperativa acrescenta 1%. Eu vou citar um exemplo. Se ele vendeu o milho a R$ 54,00, né? Então 1%, ou 54 centavos, a cooperativa acrescenta. Só vai ser descontado o furo rural normal dele em cima dos R$ 54,00. E esses 54 centavos vai para a cota capital. Quando ele vende leite, quando ele vende suínos, a parceria, por exemplo, a gente tem...

0: Tem bastante produtores aqui que estão no evento que tem parceria de suínos. Em cima da remuneração dele, por exemplo, que ele ganhou R$50 pelo trabalho dele, dá 50 centavos. Esse valor também vai para a cota. E quando ele compra alguns insumos, eu vou citar alguns exemplos, isso tem um regulamento interno que estabelece que tipo de insumo tem 1%. Mas no, principalmente os insumos agrícolas, semente de milho, semente de soja. No preço que ele paga, ele ganha 1%, que é acrescentado. Então eu falei da parte de compra, da produção e da venda, quando ele compra alguns insumos. E o valor maior é pela sobra de balanço daí. E o associado tem entendido, desde que a OFA existe, de capitalizar a sobra de balanço. Mas como é que é feita a distribuição da sobra? Ele é feito uma conta proporcional ao movimento de compra e venda que cada associado fez com a cooperativa. Então, isso que forma a cota capital. E claro que tem perfis diferentes de produtor, tem uns que têm mais ou menos relacionamento com a cooperativa. Mas é importante destacar que quem é próximo da Alfa, próximo eu falo em termos de negociação, com certeza hoje vai receber um valor maior, né?
1: Com certeza. Cladius, muito obrigada pela sua participação.
0: Então, obrigado você também. Então, um abraço a todos aí.
1: E agora eu vou conversar com o casal Rubens e Marilene Rubini, de linha Passo do Irani, Faxinal dos Guedes, estão recebendo a cota aqui em Xanxerê hoje. E o seu Rubens já me adiantou aqui que é a segunda vez, né, seu Rubens? Conta pra gente qual que é a sensação de receber pela segunda vez a cota capital.
2: Ah, é uma alegria, né, porque é um prêmio pra gente, pra cooperativa, é uma coisa muito, muito alegre, né?
1: Dona Marilene, como é que você está se sentindo hoje?
3: Estou me sentindo feliz, a gente se sente realizado, muito apoiado pela cooperativa. E assim, a gente já está feliz porque nós estamos formando sucessores. Temos dois filhos que já estão sendo sucessores, né? Que a gente já está de mais idade, mas temos a nossa sucessão em andamento já. Graças a Deus, assim, a família está reunida no trabalho.
1: Que coisa boa! E esse dinheiro, ele chega numa boa hora? Como é que é?
3: Com certeza. Chega numa boa hora que vai ser aplicado para melhorias na propriedade.
1: Fruto do trabalho de vocês, da dedicação de tantos anos, né? Sim. Lá na propriedade e junto com a cooperativa nessa parceria.
3: Sim, com certeza. Nós temos que ter alguém que nos apoie e que a gente possa confiar sempre.
1: Seu Rubens, tua mensagem final.
2: É a mensagem que o povo continue acreditando nas cooperativas, né? Principalmente na Alfa, que é uma cooperativa muito séria. É um, para o agricultor é o braço direito, né? Então eu falo para todos os agricultores, quem não é sócio, social, que é muito bom trabalhar com as cooperativas.
1: Muito
2: e com a Alfa, melhor ainda.
1: Que bacana, muito obrigada e parabéns pelo trabalho de vocês lá na propriedade.
3: Obrigada a vocês.
1: E agora a gente conversa então com Geucir Raimundo Barreta e também com a esposa Raquel, né, que estão recebendo a cota capital aqui em Xanxerê. Geucir, primeira vez recebendo a cota? Conta pra gente como é que você está se sentindo.
4: Ah, é muito realizado, feliz. É claro que isso sempre é... A gente sabia que um dia ia acontecer, né? E daí nem lembrava mais, né?
1: Olha
4: daí
1: só.
4: Quando veio o convite, a gente ficou muito feliz, muito realizado. É aquela história, sempre vem na boa hora, né? É uma surpresa, mas muito feliz.
1: O que vocês pretendem fazer com esse valor que chega agora?
4: Ah, são muitas as necessidades, né? A gente pensa assim, ah, tem conta para pagar, tem investimento para fazer, mas o objetivo é destinar a investimento, né? Temos melhorias para fazer na casa, temos investimento para fazer na própria propriedade, né? Na granja, que necessita de algumas tecnologias que a gente vai, tudo isso para acrescentar na rentabilidade do negócio.
1: E você falou um ponto importante, né? Uma hora chega, a gente nem espera às vezes, né?
4: Sim.
1: E chega esse momento. Como é que você está se sentindo também, Raquel, por acompanhar nesse momento?
5: Eu estou muito feliz, realizada de poder estar acompanhando ele nesse momento. Muita satisfação.
4: Então a gente pensa assim na longevidade do negócio, a longevidade na parceria com a própria Alfa, né? Eu me sinto assim, eu já tive a oportunidade de trabalhar no sistema de integração com outras empresas, né, que não era cooperativa. depois que eu conheci a cooperativa, o sistema de trabalhar, é muito familiar, a gente se sente muito reconhecido. Então, nos motiva para a gente continuar na atividade, investindo e aumentando. Então, a gente sabe que está trabalhando para da nossa família, mas a gente vê que está contribuindo também para o crescimento do negócio que está prosperando, né?
1: Que é de vocês também, né?
4: Com
1: a cooperativa
4: certeza, nossa.
1: É do associado.
4: É, então aí agora que você vê o sentido de ser nossa, né?
1: Gelcir, Raquel, muito obrigada pela participação de vocês e parabéns, tá?
4: Ok, muito obrigado.
6: E eu também agradeço. Ontem, quarta-feira, 6 de maio, a cotação média do dólar foi de R$ 4,92. 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
8: Olá a todos da Cooper Alfa. Uma massa de ar quente atua ao longo dessa quinta, com temperaturas próximas ou acima dos 30 graus. E tem previsão de mudanças. Uma nova frente fria avança ao longo da sexta-feira, provocando aumento das nuvens com chuva, risco de temporais e tempestades, principalmente no oeste de Santa Catarina, meio-oeste, sudoeste, oeste do Paraná, noroeste, centro-sul, oeste do Rio Grande do Sul. Nessas áreas tem um alerta em relação a tempo severo, tempestades, pancadas com trovoadas, algum granizo, alguma ventania e queda brusca da temperatura. Provável que o fim de semana já fique bem mais ameno, bem mais frio, e o início da semana, alguma geada já pode acontecer em algumas localidades do oeste da região sul do Brasil e Serra. Peter Scheuer, meteorologista, com o boletim da previsão do tempo para todos da Cooper Alfa.
6: Hora de ouvir o recado do engenheiro agrônomo Alexandre Ramos.
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6: O informativo Cooper Alfa, dinâmico como você, vai estar de volta amanhã, sexta-feira, com a última edição da semana. E hoje, para refletir, tudo o que você semeia, cedo ou tarde, terá que colher. A vida é um plantio. Então, escolha sementes com sabedoria. Até amanhã e boa tarde.
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2: O clima esquentou nos bastidores do Real Madrid durante um treino recente, com uma forte discussão entre Federico Valverde e Aurélien Tchouaméni. Segundo a imprensa espanhola, o desentendimento começou após uma falta durante a atividade e rapidamente evoluiu para empurrões, com os dois jogadores quase chegando às vias de fato. A tensão continuou até mesmo no vestiário, mostrando que o episódio foi além de um simples bate-boca. O caso é mais um sinal do momento conturbado vivido pelo elenco merengue nesta reta final de temporada. De acordo com as informações, há um ambiente pesado dentro do grupo, com jogadores que mal se falam e dificuldades na relação com a comissão técnica. Outros episódios recentes, como brigas em treinos e insatisfação com atitudes de companheiros, reforçam a crise interna do clube, que ainda precisa lidar com a pressão de resultados e um clássico decisivo contra o Barcelona pela frente.
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3: O São Paulo acertou o primeiro contrato profissional do jovem zagueiro Lucas Miranda, filho do ídolo Miranda, reforçando a aposta no talento formado em Cotia. Com apenas 16 anos, o defensor assinou vínculo de 5 temporadas e já é tratado como uma das grandes promessas da base tricolor, acumulando convocações para seleções de base e destaque em competições juvenis. Para proteger o jogador do assédio de clubes do exterior, o contrato inclui uma multa rescisória considerada altíssima, cerca de 100 milhões de euros, mais de 500 milhões de reais. O valor mostra o quanto o clube acredita no potencial do atleta, que segue os passos do pai na posição de zagueiro e já desperta interesse internacional, mesmo ainda no início da carreira.
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3: O Grêmio conquistou uma vitória importante fora de casa ao golear o Deportivo Riestra por 3-0 em jogo válido pela fase de grupos da Copa Sul-Americana. Os gols foram marcados por Carlos Vinícius, Amuzu e Brightwaite, em uma atuação dominante do time gaúcho, que controlou a partida mesmo jogando na Argentina. Com o resultado, o tricolor chegou a 7 pontos e assumiu a liderança do Grupo F, ficando em posição favorável na briga pela classificação direta às oitavas de final. Além de encerrar um jejum de vitórias como visitante, o time agora depende apenas de si nas próximas rodadas para avançar na competição continental.
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3: A FIFA autorizou que jogadores convocados para a Copa do Mundo de 2026 possam atuar na última rodada da fase de grupos da Libertadores e da Sul-Americana. A decisão veio após um pedido da Conmebol e vale para partidas marcadas entre os dias 25 e 29 de maio, permitindo que os clubes utilizem normalmente seus atletas, mesmo já chamados pelas seleções. Pelo regulamento original, esses jogadores deveriam se apresentar e iniciar o período de descanso a partir do dia 25 de maio. Mas uma mudança recente abriu exceção também para jogos decisivos da fase de grupos, não apenas finais continentais. Com isso, clubes sul-americanos não serão prejudicados na rodada decisiva, mantendo força máxima antes da Copa, embora a liberação não se estenda a outras competições, como o Campeonato Brasileiro.
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3: O jovem Robinho Júnior desistiu de seguir com a notificação extrajudicial contra o Santos FC após o episódio de agressão envolvendo Neymar. A decisão veio depois que o camisa 10 pediu desculpas publicamente pelo ocorrido no treino do último domingo, no CT Rei Pelé, quando deu um tapa no rosto do garoto durante uma discussão. Antes disso, o staff do atacante havia acionado o clube cobrando providências, como investigação interna, imagens do treino e até uma reunião para discutir o caso. O episódio começou após uma discussão em atividade entre reservas, que teve
4: troca de empurrões, rasteira e agressão, gerando grande repercussão. Com o pedido de desculpas aceito, o caso foi amenizado e não terá continuidade formal, pelo menos por enquanto.
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5: O número de casos de acidentes com animais peçonhentos no país nos primeiros 4 meses do ano chegou a 45 mil, com 96 óbitos registrados. Os dados são do painel epidemiológico do Ministério da Saúde. Os animais peçonhentos são aqueles que produzem veneno e injetam na sua presa. E por ser um país com clima tropical favorável, o Brasil é casa de várias espécies. O Ministério da Saúde considera algumas delas de interesse em saúde pública no país. Jararaca, cascavel, surucucu, cobra coral, coral verdadeira, escorpião amarelo, escorpião marrom ou preto, aranha marrom, aranha armadeira, viúva negra, abelha e a lagarta lunomia. Francisco Edilson, coordenador-geral de Vigilância de Zoonoses da pasta, afirma que os acidentes por animais peçonhentos apresentam maior concentração em áreas urbanas.
6: A predominância entre áreas urbanas e rurais ela vai variar conforme o tipo de acidente. Os acidentes com serpentes, por exemplo, eles ocorrem com maior frequência em áreas rurais. Já, de forma geral, os acidentes por animais peçonhentos apresentam maior concentração em áreas urbanas, que respondem por mais de 60% dos registros.
5: A médica do Hospital Vital Brasil do Instituto Butantan, Cristina Virgulino, explica que, independentemente de saber se o animal é peçonhento ou não, logo após um acidente, a primeira coisa a se fazer é se afastar do perigo.
7: Então, não tente capturar um animal vivo. Se você não tiver condições de capturar, se não tiver condições, se afaste do perigo. Lavar o local com água e sabão. Não devem ser feitos torniquetes em espécie nenhuma, não deve cortar a ferida, não deve tentar espremer a ferida, porque essas medidas acabam piorando as condições do local e as complicações do local.
5: A médica ainda recomenda que, se possível, seja tirada uma foto do animal para mostrar ao profissional da saúde no momento da aplicação do soro antiveneno, para evitar qualquer tipo de erro na dose do medicamento.
8: Se for possível, pode ser tirada uma foto do animal. Não há necessidade de tentar capturar um animal, porque a pessoa pode sofrer outro acidente, outra picada. Não há necessidade de matar o animal. Então, houver condições, tire uma foto, que isso é suficiente para que a gente consiga fazer uma identificação.
5: O Hospital Vital Brasil do Instituto Butantan oferece atendimento telefônico 24 horas para orientar médicos de outros hospitais. O CIATOX, o Centro de Informação e Assistência Toxicológica, reúne médicos e enfermeiros que orientam vítimas de acidentes com animais peçonhentos. O número do CIATOX é o 0800-644-6774. Repetindo, 0800-644-6774.
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9: A Polícia Civil de São Paulo indiciou nesta terça-feira Alessandro Martins dos Santos, de 21 anos, pelo estupro coletivo de 2 crianças, um menino de 7 e outro de 10 anos, na zona leste da capital paulista. O crime ocorreu no dia 21 de abril, no bairro Vila Jacuí. Alessandro foi preso na última sexta-feira em Brejões, interior da Bahia, por guardas civis municipais e transferido a São Paulo em ação conjunta entre as polícias baiana e paulista. Ele é o único adulto envolvido no caso. Outros 4 adolescentes com idades entre 14 e 16 anos também foram apreendidos e confessaram participação nos abusos. Segundo o delegado responsável pelo caso, Júlio Geraldo, o criminoso confessou e não demonstrou nenhum arrependimento, apenas preocupação com as consequências legais.
10: Todos eram conhecidos, vítimas e autores, todos eram conhecidos, todos viviam ali na comunidade. As vítimas confiavam nesses autores, o que torna ainda mais grave a conduta. Todos confessaram e vieram com aquela alegação que nós entendemos inaceitável de se tratarem de brincadeiras. Uma brincadeira que tomou um rumo errado, uma brincadeira, a gente ouviu em algum momento a palavra zoeira.
9: As crianças teriam sido atraídas com um convite para empinar pipa. Em seguida, o grupo levou os 2 meninos a um imóvel da comunidade sob o pretexto de buscar linha de pipa e tomar banho. No local, decidiram cometer os crimes. Em depoimento, Alessandro admitiu ser o autor dos vídeos que registraram os abusos. Ele teria deixado São Paulo após ser ameaçado por moradores da comunidade. O caso só chegou ao conhecimento da polícia 3 dias após os estupros, quando a irmã de uma das vítimas reconheceu o irmão em vídeos que circulavam nas redes sociais e registrou a denúncia. A família havia sido supostamente pressionada a não procurar as autoridades. Alessandro responderá por estupro de vulnerável, corrupção de menores e divulgação de pornografia infantil. Os quatro adolescentes serão encaminhados à Fundação Casa. A polícia investiga agora quem deu sequência ao compartilhamento das imagens nas redes. As vítimas estão recebendo acompanhamento médico e psicológico e ficarão sob proteção do Conselho Tutelar. A localização das famílias é mantida em sigilo.
1: 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Esse foi mais uma edição do Repórter Brasil News. Obrigado pela sua companhia e até a próxima edição.
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15: Muito bem, chegamos com mais uma edição do Super 10. Aqui na sua rádio preferida você vai ouvir e curtir. Chega mais! As 10 mais tocadas do Brasil estão chegando. Vem comigo!
1: Décima posição.

0: você vai precisar, viu? Muito obrigado, cara. Que honra.
1: Nona posição.
2: Todo mundo tem aquela pessoa?
0: Tem.
2: Lógico que tem.
3: Você também tem que eu ser.

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1: Uma melhor que a outra aqui no Super 10. Já já tem mais.
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1: Super 10 na parada, estamos aqui, aumenta o som.
0: Sexta posição.

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0: Sejam bem-vindos ao nosso programa Pegada Sertaneja, que começa agora, é claro. E pra esquentar cada vez mais aí o seu radinho, a gente toca pra você o que tá fazendo o maior sucesso no sertanejo. Aumenta o seu volume aí e deixe o Pegada Sertaneja comandar.

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0: que energia contagiante essas músicas sertanejas nos trazem. Mas calma, hein? Não vai embora, porque ainda temos aí muito mais sucessos incríveis pra você, pra embalar o seu programa Pegada Sertaneja. Fica ligado!
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0: que energia contagiante essas músicas sertanejas nos trazem. Mas calma, hein? Não vai embora, porque ainda temos aí muito mais sucessos incríveis pra você, pra embalar o seu programa Pegada Sertaneja. Fica ligado!
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0: Tá preparado para mais uma explosão de hits aqui no Pegada Sertaneja? Então não perca tempo, porque aqui o Pegada Sertaneja, a festa está apenas começando.

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0: finalizamos aqui mais um super bloco da Kills, hein? Mais uma pegada sertaneja com as melhores do sertanejo pra você. E aí, você curtiu, né? Então fica ligado porque a gente volta já já.
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Sertaneja, tá preparado pra mais uma explosão de hits aqui no Pegada Sertaneja? Então segura e vem comigo, porque a festa está apenas começando.

0: uma pequena pausa, mas se preocupa não, hein? Voltamos daqui a pouquinho com mais sertanejo de primeira qualidade pra você.
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0: É hora de acelerar o ritmo e botar pra quebrar com os sucessos mais quentes do sertanejo. Então segura firme aí porque o Pegada Sertaneja tá de volta.

0: Que gostou, faz barulho, aê!
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0: de dar uma pequena pausa, mas se preocupa não, hein? Voltamos daqui a pouquinho com mais sertanejo de primeira qualidade pra você.
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0: 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Estão prontos para mais uma dose de alegria e animação, porque o Pegada Sertanejo aqui tá prontinho. Preparamos aqui muita música boa para você curtir as melhores do sertanejo, hein?
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0: Três horas em ponto.
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2: Está no ar mais uma edição do seu Jornal de Confiança. Com as informações mais quentes do dia. Trazendo tudo o que você precisa saber de maneira clara e direta. Eu sou Naldo Meirelles e prepare-se para ficar por dentro do que acontece no Brasil e no mundo, com análises e reportagens especiais. A partir de agora no Repórter Brasil News. Sejam bem-vindos.
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4: Previsão do tempo para quinta-feira, 7 de maio de 2026. Região Centro-Oeste, Brasília, Distrito Federal, tem previsão de céu claro durante toda esta quinta-feira. Os termômetros marcam mínima de 17 e máxima de 27 graus. A umidade relativa do ar gira em torno de 90-40%. Campo Grande, Mato Grosso do Sul, amanhece com céu claro à tarde. Campo Grande, em Mato Grosso do Sul, amanhece com céu claro. À tarde, nuvens acumuladas deixam o tempo encoberto. A temperatura mínima é de 21 e a máxima 33 graus. A umidade relativa do ar vai de 65 a 20%. Região Nordeste, em Natal, Rio Grande do Norte, previsão de céu encoberto com chuvisco. Temperatura mínima de 23 e máxima de 30 graus. A umidade do ar é de 100 a 60%. Massaranduba, na Paraíba, comemora aniversário com céu encoberto, mas sem previsão de chuva. A temperatura mínima é de 21 e a máxima 30 graus. Umidade do ar varia de 90% a 50%. Região Norte, em Rio Branco, no Acre, céu encoberto com possibilidade de chuvisco. A temperatura mínima é de 23 e a máxima de 32 graus nas horas mais quentes do dia. A umidade do ar é de 97 a 60%. Manaus tem previsão de tempo encoberto com chuvisco. A temperatura mínima na capital do Amazonas é de 24 e a máxima de 31 graus. A umidade relativa do ar é de 95 a 60%. Região Sudeste, em São Paulo, capital, dia de céu claro, com acúmulo de nuvens à noite. Os termômetros registram mínima de 17 e máxima de 28 graus. A umidade relativa do ar vai de 100 a 20%. Rio Bonito, no Rio de Janeiro, sopra velhinhas com tempo aberto. A temperatura mínima é de 19 e a máxima de 32 graus. A umidade relativa do ar é de 90-40%. Região Sul, em Porto Alegre, Rio Grande do Sul, céu encoberto nesta quinta-feira, sem previsão de chuva. Os termômetros registram mínima de 21 e máxima de 31 graus. A umidade relativa do ar oscila entre 70% e 30%. São Joaquim, em Santa Catarina, comemora aniversário com céu encoberto sem previsão de chover. Os termômetros registram mínima de 14 e máxima de 26 graus. A umidade relativa do ar fica entre 90% e 40%. Você ouviu a previsão do tempo para esta quinta-feira, 7 de maio de 2026, com informações do INMET, o Instituto Nacional de Meteorologia.
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5: A Justiça de Israel rejeitou nesta quarta-feira um recurso contra a prisão dos ativistas Tiago Ávila e Saif Abu-Keshek, de acordo com a ONG de Direitos Humanos Adalá, que atua em Israel e acompanha o caso. Com a decisão, eles devem continuar detidos até domingo às 9 horas da manhã. A prisão deles foi estendida sem a apresentação de provas, segundo a defesa dos ativistas. No informe sobre o caso, a Adalá afirmou que a decisão reflete uma preocupante cumplicidade judicial e que faz parte de um esforço do governo israelense para criminalizar atos de solidariedade e ajuda humanitária ao povo palestino em Gaza. As embarcações da flotilha que levava ajuda humanitária para a faixa de Gaza foram interceptadas por Israel em águas internacionais na semana passada. O brasileiro Tiago Ávila e o palestino espanhol Saif Abu-Keshek foram levados para a prisão em Israel, onde defensores afirmam que eles sofreram tortura, espancamento e violência psicológica. O porta-voz das Nações Unidas sobre Direitos Humanos, Tamim Al-Ketan, fez um pronunciamento oficial pela soltura de Tiago e Saif.
6: Não é crime mostrar solidariedade e tentar levar ajuda humanitária à população palestina em Gaza, que está em extrema necessidade. Relatos perturbadores de maus tratos severos a Abu-Keshek e de Ávila devem ser investigados e os responsáveis levados à justiça. Pedimos o fim do uso por Israel de detenções arbitrárias e de legislação antiterrorista, amplamente vagamente definida, que são inconsistentes com o direito internacional dos direitos humanos.
5: Enquanto Tiago segue preso, a mãe dele, Teresa Regina de Ávila e Silva, morreu nesta terça-feira em Brasília aos 63 anos. A causa da morte não foi divulgada. O falecimento foi confirmado no perfil do Sindicato dos Policiais Civis do Distrito Federal. A irmã de Tiago e filha de Teresa, Luana de Ávila, é agente policial e vice-presidente do sindicato.
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6: Uma frente fria muda as condições do tempo na maior parte do Brasil ao longo desta semana. O INMET emitiu avisos amarelo e laranja para 18 estados. Na quinta-feira, tempestades, queda de granizo e ventos de até 90 km por hora atingem o Rio Grande do Sul. À noite, há previsão de chuva na Grande Porto Alegre e de queda nas temperaturas com máximas de até 15 graus. Na sexta-feira e no sábado, o sistema avança por Santa Catarina, Paraná, Mato Grosso do Sul e São Paulo. Nessas áreas, são esperadas pancadas de chuva, trovoadas e ventos de até 70 km por hora. Já no domingo e na segunda-feira, as temperaturas caem em grande parte do país. No sul, as máximas variam entre 12 graus e 16 graus. O frio avança desde Rondônia e Acre até áreas de Cuiabá e Goiás, passando por Minas Gerais, Rio de Janeiro e Espírito Santo. O frio intenso permanece no sul do Brasil, com geada esperada em todos os estados da região, além do sudoeste de Mato Grosso do Sul.
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6: O Ministério Público Eleitoral recorreu ao Tribunal Superior Eleitoral para pedir a cassação do diploma da chapa do ex-governador do Rio de Janeiro, Cláudio Castro. No fim de março, o TSE condenou Castro e o tornou inelegível por abuso de poder político e econômico nas eleições de 2022. Mas um dia antes do julgamento, numa espécie de manobra jurídica, ele renunciou ao cargo para evitar a cassação por fraude eleitoral. Como no momento da condenação Castro não estava mais no cargo, o TSE aplicou apenas a punição de inelegibilidade. No recurso, o vice-procurador-geral eleitoral Alexandre Espinosa aponta a contradição na divulgação do resultado do julgamento. Segundo ele, a maioria dos 7 ministros votou, além da inelegibilidade, pela cassação do diploma do ex-governador. mas o placar não consta na ementa, documento que oficializa o resultado. Alexandre Espinosa detalha que a cassação do diploma ou do registro de candidatura que busca invalidar o resultado eleitoral pode ser aplicada no processo contra Castro. Já a cassação do mandato seria apenas consequência direta da perda do diploma ou do registro quando os políticos eleitos já tiverem assumido o cargo. Ainda de acordo com o MP, a renúncia ao cargo de governador não afasta a aplicação da sanção na Justiça Eleitoral. Para o vice-PGE, aceitar que a renúncia impede a cassação do diploma seria premiar a estratégia processual de esvaziamento das consequências jurídicas do ilícito eleitoral e criar um mecanismo de blindagem contra a justiça. Com a renúncia de Castro, o Rio precisa realizar novas eleições para um mandato tampão de governador. O caso vai ser decidido pelo Supremo Tribunal Federal. O placar está em 4-1 a favor da realização de eleições indiretas pelos deputados da Alerj, Assembleia Legislativa do Rio de Janeiro. O presidente do Tribunal de Justiça do Rio, Ricardo Couto, continua como governador do estado até a conclusão do julgamento.
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7: O presidente brasileiro Luiz Inácio Lula da Silva embarcou para Washington, onde terá um encontro bilateral com o presidente dos Estados Unidos, Donald Trump. A Casa Branca confirmou a reunião, que deve ocorrer no Salão Oval e terá como pauta principal discussões sobre assuntos econômicos e de segurança entre os dois países. O ministro da Fazenda, Dario Durigan, expressou o otimismo, afirmando que o Brasil tratará com Trump de forma construtiva. Entre os temas a serem abordados estão a cooperação no combate ao crime organizado e as tarifas comerciais impostas pelos norte-americanos a produtos brasileiros, buscando fortalecer o comércio bilateral.
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7: A Ucrânia acusou a Rússia de violar o cessar-fogo que havia sido anunciado. A trégua, proposta pelo presidente ucraniano Volodymyr Zelensky e pelo presidente russo Vladimir Putin, coincidiria com as celebrações do Dia da Vitória, que marca a vitória da União Soviética sobre a Alemanha nazista na Segunda Guerra Mundial. O anúncio de diferentes tréguas por ambos os países gerou expectativas, mas a acusação ucraniana indica a persistência das tensões e conflitos na região. Zelensky havia publicado em suas redes sociais a necessidade de os líderes russos tomarem medidas reais para encerrar a guerra.
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2: Em instantes voltaremos com mais notícias aqui no Jornal Repórter Brasil News. Fique ligado.
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0: Olá, galerinha! Tudo bem com você? Tudo pronto? Opa, tudo certinho, né? Mais uma super tarde animada aqui no Show da Tarde. Prepare-se para se divertir e curtir os melhores sucessos. Aquela que quando toca, toca você aqui na nossa programação. Bora nessa!

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3: Muito bem, depois desse breve intervalo comercial, a gente tá de volta aqui com mais uma dose de música boa no seu Show da Tarde. Tá prontinho aí pra embalar mais ainda as melhores? E aí, tá prontinho pra ouvir aí somente as mais da tarde? Então se liga e vem junto com a gente. Tamo de volta aqui no seu Show da Tarde.
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5: Volta pra você aqui ao vivo, hein? Com o seu show da tarde. Espero que todos estejam aí prontos pra curtir, pra aproveitar essa tarde aí empolgante ao som das melhores músicas. Ó, sem mais delongas, vamos nessa, vamos tocar a nossa primeira.
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0: Alex Medina e Matheus Silva.
1: Bom demais.
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4: A vida é a lei mais justa que existe. Tudo o que fazemos, ela nos devolve. Lembre-se, Deus está com você em tudo o que faz.
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6: Aqui com mais uma seleção musical do seu Show da Tarde. Olha, prepare-se porque essa seleção promete. Você vai cantar, você vai dançar, você vai se divertir ao som dos hits aí do momento, hein?
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8: Alô, Parque Menais, alô, Paulinho Vaqueiro. 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

0: chama? Que bandeirinha gostosa, viu?
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5: Voltamos com tudo para mais um super bloco musical repleto de sucessos aqui no seu show da tarde. Ó, espero que você esteja animadão aí, hein? Pois estamos aqui naquele clima, daquele jeito, no pique, hein? Bora aumentar o volume aí porque músicas incríveis vão rolar a partir de agora.
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2: Estamos de volta pra você aqui ao vivo, hein? Com o seu show da tarde. Espero que todos estejam aí prontos pra curtir, pra aproveitar essa tarde aí empolgante ao som das melhores músicas. Ó, sem mais delongas,

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2: Aqui com mais uma seleção musical do seu Show da Tarde. Olha, prepare-se porque essa seleção promete. Você vai cantar, você vai dançar, você vai se divertir ao som dos hits aí

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1: Tudo para mais um super bloco musical repleto de sucessos aqui no seu Show da Tarde. Ó, espero que você esteja animadão aí, hein? Pois estamos aqui naquele clima, daquele jeito, no pique, hein? Bora aumentar o volume aí porque músicas incríveis vão rolar a partir de agora.
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3: O clima esquentou nos bastidores do Real Madrid durante um treino recente, com uma forte discussão entre Federico Valverde e Aurélien Tchouaméni. Segundo a imprensa espanhola, o desentendimento começou após uma falta durante a atividade e rapidamente evoluiu para empurrões, com os dois jogadores quase chegando às vias de fato. A tensão continuou até mesmo no vestiário, mostrando que o episódio foi além de um simples bate-boca. O caso é mais um sinal do momento conturbado vivido pelo elenco merengue nesta reta final de temporada. De acordo com as informações, há um ambiente pesado dentro do grupo, com jogadores que mal se falam e dificuldades na relação com a comissão técnica. Outros episódios recentes, como brigas em treinos e insatisfação com atitudes de companheiros, reforçam a crise interna do clube, que ainda precisa lidar com a pressão de resultados e um clássico decisivo contra o Barcelona pela frente.
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4: O São Paulo acertou o primeiro contrato profissional do jovem zagueiro Lucas Miranda, filho do ídolo Miranda, reforçando a aposta no talento formado em Cotia. Com apenas 16 anos, o defensor assinou vínculo de 5 temporadas e já é tratado como uma das grandes promessas da base tricolor, acumulando convocações para seleções de base e destaque em competições juvenis. Para proteger o jogador do assédio de clubes do exterior, o contrato inclui uma multa rescisória considerada altíssima, cerca de 100 milhões de euros, mais de 500 milhões de reais. O valor mostra o quanto o clube acredita no potencial do atleta, que segue os passos do pai na posição de zagueiro e já desperta interesse internacional, mesmo ainda no início da carreira.
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4: O Grêmio conquistou uma vitória importante fora de casa ao golear o Deportivo Riestra por 3-0, em jogo válido pela fase de grupos da Copa Sul-Americana. Os gols foram marcados por Carlos Vinícius, Amuzu e Brightwaite, em uma atuação dominante do time gaúcho, que controlou a partida mesmo jogando na Argentina. Com o resultado, o tricolor chegou a 7 pontos e assumiu a liderança do Grupo F, ficando em posição favorável na briga pela classificação direta às oitavas de final. Além de encerrar um jejum de vitórias como visitante, o time agora depende apenas de si nas próximas rodadas para avançar na competição continental.
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4: A FIFA autorizou que jogadores convocados para a Copa do Mundo de 2026 possam atuar na última rodada da fase de grupos da Libertadores e da Sul-Americana. A decisão veio após um pedido da Conmebol e vale para partidas marcadas entre os dias 25 e 29 de maio, permitindo que os clubes utilizem normalmente seus atletas, mesmo já chamados pelas seleções. Pelo regulamento original, esses jogadores deveriam se apresentar e iniciar o período de descanso a partir do dia 25 de maio. Mas uma mudança recente abriu exceção também para jogos decisivos da fase de grupos, não apenas finais continentais. Com isso, clubes sul-americanos não serão prejudicados na rodada decisiva, mantendo força máxima antes da Copa, embora a liberação não se estenda a outras competições, como o Campeonato Brasileiro.
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4: O jovem Robinho Júnior desistiu de seguir com a notificação extrajudicial contra o Santos FC após o episódio de agressão envolvendo Neymar. A decisão veio depois que o camisa 10 pediu desculpas publicamente pelo ocorrido no treino do último domingo, no CT Rei Pelé, quando deu um tapa no rosto do garoto durante uma discussão. Antes disso, o staff do atacante havia acionado o clube cobrando providências, como investigação interna, imagens do treino e até uma reunião para discutir o caso. O episódio começou após uma discussão em atividade entre reservas, que teve troca de empurrões, rasteira e agressão, gerando grande repercussão. Com o pedido de desculpas aceito, o caso foi amenizado e não terá continuidade formal, pelo menos por enquanto.
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5: O número de casos de acidentes com animais peçonhentos no país nos primeiros 4 meses do ano chegou a 45 mil, com 96 óbitos registrados. Os dados são do painel epidemiológico do Ministério da Saúde. Os animais peçonhentos são aqueles que produzem veneno e injetam na sua presa. E por ser um país com clima tropical favorável, o Brasil é casa de várias espécies. O Ministério da Saúde considera algumas delas de interesse em saúde pública no país. Jararaca, cascavel, surucucu, cobra coral, coral verdadeira, escorpião amarelo, escorpião marrom ou preto, aranha marrom, aranha armadeira, viúva negra, abelha e a lagarta lonomia. Francisco Edilson, coordenador-geral de Vigilância de Zoonoses da pasta, afirma que os acidentes por animais peçonhentos apresentam maior concentração em áreas urbanas.
6: A predominância entre áreas urbanas e rurais ela vai variar conforme o tipo de acidente. Os acidentes com serpentes, por exemplo, eles ocorrem com maior frequência em áreas rurais. Já, de forma geral, os acidentes por animais peçonhentos apresentam maior concentração em áreas urbanas, que respondem por mais de 60% dos registros.
5: A médica do Hospital Vital Brasil do Instituto Butantan, Cristina Virgulino, explica que, independentemente de saber se o animal é peçonhento ou não, logo após um acidente, a primeira coisa a se fazer é se afastar do perigo.
7: Então, não tente capturar um animal vivo. Se você não tiver condições de capturar, se não tiver condições, se afaste do perigo. Lavar o local com água e sabão. Não devem ser feitos torniquetes em espécie nenhuma, não deve cortar a ferida, não deve tentar espremer a ferida, porque essas medidas acabam piorando as condições do local e as complicações do local.
5: A médica ainda recomenda que, se possível, seja tirada uma foto do animal para mostrar ao profissional da saúde no momento da aplicação do soro antiveneno, para evitar qualquer tipo de erro na dose do medicamento.
8: Se for possível, pode ser tirada uma foto do animal. Não há necessidade de tentar capturar um animal, porque a pessoa pode sofrer outro acidente, outra picada. Não há necessidade de matar o animal. Então, houver condições, tire uma foto, que isso é suficiente para que a gente consiga fazer uma identificação.
5: O Hospital Vital Brasil do Instituto Butantan oferece atendimento telefônico 24 horas para orientar médicos de outros hospitais. O CIATOX, o Centro de Informação e Assistência Toxicológica, reúne médicos e enfermeiros que orientam vítimas de acidentes com animais peçonhentos. O número do CIATOX é o 0800-644-6774. Repetindo, 0800-644-6774.
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9: A Polícia Civil de São Paulo indiciou nesta terça-feira Alessandro Martins dos Santos, de 21 anos, pelo estupro coletivo de 2 crianças, um menino de 7 e outro de 10 anos, na zona leste da capital paulista. O crime ocorreu no dia 21 de abril no bairro Vila Jacuí. Alessandro foi preso na última sexta-feira em Brejões, interior da Bahia, por guardas civis municipais e transferido a São Paulo em ação conjunta entre as polícias baiana e paulista. Ele é o único adulto envolvido no caso. Outros 4 adolescentes com idades entre 14 e 16 anos também foram apreendidos e confessaram participação nos abusos. Segundo o delegado responsável pelo caso, Júlio Geraldo, o criminoso confessou e não demonstrou nenhum arrependimento, apenas preocupação com as consequências legais.
10: Todos eram conhecidos, vítimas e autores, todos eram conhecidos, todos viviam ali na comunidade. As vítimas confiavam nesses autores, o que torna ainda mais grave a conduta. Todos confessaram e vieram com aquela alegação que nós entendemos inaceitável de se tratarem de brincadeiras. Uma brincadeira que tomou um rumo errado, uma brincadeira. A gente ouviu em algum momento a palavra zoeira.
9: As crianças teriam sido atraídas com um convite para empinar pipa. Em seguida, o grupo levou os dois meninos a um imóvel da comunidade sob o pretexto de buscar linha de pipa e tomar banho. No local, decidiram cometer os crimes. Em depoimento, Alessandro admitiu ser o autor dos vídeos que registraram os abusos. Ele teria deixado São Paulo após ser ameaçado por moradores da comunidade. O caso só chegou ao conhecimento da polícia 3 dias após os estupros, quando a irmã de uma das vítimas reconheceu o irmão em vídeos que circulavam nas redes sociais e registrou a denúncia. A família havia sido supostamente pressionada a não procurar as autoridades. Alessandro responderá por estupro de vulnerável, corrupção de menores e divulgação de pornografia infantil. Os 4 adolescentes serão encaminhados à Fundação Casa. A polícia investiga agora quem deu sequência ao compartilhamento das imagens nas redes. As vítimas estão recebendo acompanhamento médico e psicológico e ficarão sob proteção do Conselho Tutelar. A localização das famílias é mantida em sigilo.
2: 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Esse foi mais uma edição do Repórter Brasil News. Obrigado pela sua companhia e até a próxima edição.
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É quinta-feira! Aumenta o volume do seu rádio. A partir de agora tem Nando Pinheiro na área, tocando o que tem de melhor. Músicas de bandas, bandas e companhia, aqui na sua rádio. Vamos tocar as melhores, sem dúvida nenhuma. E as músicas de hoje, tá top!

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0: Somente as melhores. Fica ligado que daqui a pouco eu volto com muito mais sucessos aqui. Banda e Companhia.
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0: De volta, Nando Pinheiro. A música não para. Vamos tocar já na sequência mais grandes sucessos, porque você está junto comigo em Bandas e Companhia.

legal saber que você está na melhor programação do seu rádio. Fica ligado que daqui a pouco tem mais bandas e companhia para você que se liga nessa rádio. É já já, hein? Não sai da

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2: De volta, Nando Pinheiro. A música não para. Vamos tocar já na sequência mais grandes sucessos. Porque você está junto comigo em Bandas e Companhia.

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0: legal saber que você está na melhor programação do seu rádio. Fica ligado que daqui a pouco tem mais Bandas e Companhia para você que se liga nessa rádio. É já já, hein? Não sai da frequência.
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1: Bandas e Companhia, tocando o que há de melhor pra você. De volta aqui, Nando Pinheiro. Vem que tem músicas de bandas, vem que tem as melhores da regionalidade do sul do Brasil. Bandas e Companhia, vamos conferir as próximas músicas.

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6: Ouvintes das 6 horas. A oração é o meio que você tem de falar aos ouvidos de Deus. Lembre-se de que quando reza, tem a melhor oportunidade para pedir pelo seu próximo antes de por si mesmo. A oração, como colóquio entre o homem e Deus, não pode ser egoísta. Há que ser caridosa, fraterna e solidária. Se você soubesse quanto agrada a Deus sentir o seu interesse pelo bem no seu semelhante, atrairia muito mais a proteção divina, pedindo por ele em primeiro lugar. O amor cristão consiste muito mais em dar do que em receber. Ave Maria, cheia de graça, o Senhor é convosco. Bendita sois vós entre as mulheres, e bendito é o fruto do vosso ventre, Jesus. Santa Maria, Mãe de Deus, rogai por nós, os pecadores, agora e na hora de nossa morte. Amém.
7: Epa, quinta-feira sempre boa aqui no rancho. Alô, minha gente amada, vai começar o Rancho do Cavalo Velho em todas as rádios do Brasil e também fora daqui. É, o Rancho do Cavalo Velho é nacional e internacional, turma. Bem-vindos ao mundo maravilhoso da música. E olha, vamos abrir o programa de hoje já com o Gilberto e Gilmar. Esses meninos estão de volta. Os meninos novinhos. E depois também tem Rio Negro e Solimões. Epa, epa, tá no ar o Rancho, chegamos. Música.

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0: Olha aí o Rio Negro e Solimões, vou tomar birita. Explodiu essa moda, hein, turma? Ei, patrão, vamos lá, São Jet. E olha só, gente, quem está chegando agora. As meninas Simone e Simária. Folha Seca no clássico sertanejo de hoje, a música do Amado Batista.
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0: Roberto e Adriano no clássico de hoje, toca sanfoneiro e antes a Folha Seca com Simone e Simaria. Abração pra você de todo o Brasil acompanhando o Rancho do Cavalo Velho, você fora daqui também.
1: Rancho do Cavalo Velho pra todo o Brasil durante a semana também, hein? 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E olha só, se você quiser seguir o Rancho do Cavalo Velho também nas redes sociais, cavalovelho.sertanejo no Instagram. cavalovelho.sertanejo no Instagram. Aí você vê tudo que a gente está fazendo durante a semana. Sejam todos bem-vindos aqui à melhor programação. 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
3: Olha, gente, eu recebi uma homenagem pelo Dia do Radialista de um grande fã do Cavalo Velho, compositor, um dos maiores compositores do Brasil, Moacir Franca, que faz parte da dupla Giancarlo e Rangel, amigo lá do Moacir Franco, e ele mandou pra mim essa música. Sabe quando ele manda aquela música assim, é paixão à primeira vista? Não foi gravado em estúdio não, mas eu vou mostrar pra vocês, foi gravado no estúdio dele, né, na casa dele. Vou mostrar pro povo então a homenagem que ele fez pro Cavalo Velho. Bora lá, escuta.

0: Quinta-feira sempre boa aqui no Rancho.
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0: aí a gente fechou o bloco com o Mate Quente, participação do Bob Robson, o SOS Coração que a gente viu lá quando a gente era criança.
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0: Todo o Brasilzão acompanhando a gente. Anjo do Cavalo Velho é nacional e é internacional, turma. Obrigado a você que está no exterior ouvindo a gente também. Nossos irmãos paraguaios, argentinos, obrigado, turma. Olha só quem está chegando agora. Carlos e Jader, quem diz que eles não cantam modão?

Olha aí o Mike Lian, tira o pé do chão, galera, vamos agitar. E quem está chegando agora, milionário José Rico, é modão no rancho.

0: touro de rodeio.
1: Paulinho, Texas. Essa o patrão Jet gosta, né? Ei, ai, ai, ai, ai. Um abraço para meus parceirinhos também, Roberto e Meirinho. Um abraço, Roberto e Meirinho também, que estão um estouro, tão um estouro. Nossos parceirinhos aqui do Som Jet também. Aquele abraço, Roberto e Meirinho.
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1: Olha, turma, tem encontro novo aqui no Rancho do Cavalo Velho. Stephanie Cristine, olha o sertão.

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1: Aô, turma, olha aí o Edmilson Quebradas da Noite. Essa moda é boa, não me deixe, Jean Carlos Rangel. Depois tem o Daniel, lá do filme Menino da Porteira.

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3: Boa noite.
2: Uma boa noite para você que nos acompanha em todo o país.
3: Sexta-feira, 8 de abril de 2026.
2: E vamos ao destaque do dia em investimento em energia.
3: São 130 bilhões de reais para melhorar a distribuição de energia elétrica no país até 2030. Gabriela Noronha.
4: Foram renovados os contratos de concessão de 16 distribuidoras de energia elétrica. A renovação dos contratos beneficia cerca de 42 milhões de residências no país.
2: E anunciado também, Luz para Todos vai chegar a mais 233 mil novas famílias.
3: E ainda, rendimento médio mensal do brasileiro alcança o maior patamar da série histórica desde 2012.
2: O valor tem crescimento de 5,4% em 2025 e chega a R$ 3.367, Graziella Bezerra.
5: O aumento da oferta de trabalho foi o que mais puxou o incremento da renda.
3: Você vai ouvir também serviços públicos na mão.
2: GovBR alcança a marca de 500 milhões de assinaturas eletrônicas.
3: Saiba como proteger sua conta e evitar golpes virtuais. Cleide Lopes.
6: Você pode acessar na plataforma serviços digitais que vão ajudar a proteger seus dados contra golpistas.
2: Hoje, na apresentação da Voz do Brasil, Mariana Jundumem, Nazi Brum.
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2: 130 bilhões de reais em investimentos para modernizar a distribuição de energia elétrica no país até 2030.
3: O anúncio foi feito em evento que contou com a presença do presidente Lula.
2: O objetivo é melhorar a qualidade dos serviços prestados à população e incentivar o desenvolvimento e a geração de renda.
4: Foram renovados nesta sexta-feira os contratos de concessão de 16 distribuidoras de energia elétrica em 13 estados do país. Os contratos devem viabilizar cerca de 130 bilhões de reais em investimentos até 2030. Esses recursos serão investidos em projetos de modernização da rede, expansão de linhas de distribuição e aumento da capacidade de resposta a apagões e eventos climáticos. Por exemplo, segundo o ministro de Minas e Energia, Alexandre Silveira, os contratos agora incluem novas regras para melhorar o atendimento ao consumidor.
7: O objetivo é proporcionar atendimento mais eficiente, mais rápido, mais respeitoso aos consumidores de energia brasileiros. Bairros mais pobres terão o mesmo padrão de qualidade que os bairros mais ricos.
4: A renovação dos contratos beneficia cerca de 42 milhões de residências no país. Além disso, a expectativa é de que sejam gerados mais de 100 mil empregos. Presente na cerimônia, o presidente Lula falou sobre a importância da parceria entre Estado e iniciativa privada para garantir o fornecimento de energia em todo o Brasil.
8: Que a gente pode ter um país que nunca mais teremos apagão. E a renovação desses contratos, antecipando inclusive a renovação, é uma demonstração de que o governo tem confiança nos empresários, de que a gente pode apresentar ao Brasil a ideia de que o Estado pode trabalhar em parceria com os empresários e permitir que os empresários possam executar o trabalho da forma mais perfeita possível.
4: Durante o evento, o presidente Lula e o ministro Alexandre Silveira também assinaram a atualização de um decreto que moderniza o Luz para Todos, programa que leva energia a quem mais precisa e amplia o alcance da iniciativa para mais de 233 mil novas famílias. O objetivo é promover o uso produtivo da energia voltado à geração de renda. No caso do pequeno produtor Gilson Matos, de Canavieiras, no sul da Bahia, a chegada da energia elétrica trouxe uma verdadeira mudança de vida.
9: Era luz de vela, era o lampião, a água para chegar até aqui era uma dificuldade tremenda, tudo era mais difícil, a gente não tinha projetos. Então, depois da chegada do Luz para Todos, tudo mudou, né? Nos incentivou a plantar, a criar, produzir, fazemos hortas. Hoje nós já temos água com facilidade, porque nós já temos bomba elétrica. Tudo hoje ficou mais fácil.
4: Com a atualização, o programa Luz para Todos passa a priorizar grupos como mulheres, chefes de família, comunidades que necessitam de infraestrutura voltada à segurança alimentar e famílias em situação de vulnerabilidade. Reportagem Gabriela Noronha.
3: E o programa Gás do Povo tem data fixada e será pago sempre no dia 10 de cada mês.
2: Neste domingo, a Caixa Econômica Federal fará o pagamento do Vale Recarga para cerca de 2 milhões e 700 mil famílias.
3: Para ter acesso à recarga, o responsável familiar deve procurar uma das 25 mil revendedoras em todo o país, utilizando o cartão do Bolsa Família com chip ou o cartão de débito da Caixa.
2: Também pode utilizar o CPF e o código de validação, que será enviado para o celular do responsável.
3: O programa Gás do Povo fornece a recarga de botijões de 13 quilos para 15 milhões de famílias inscritas no Cadastro Único.
2: Mas elas não recebem todas ao mesmo tempo. As recargas têm validade de 2 a 3 meses, a depender do tamanho da família.
3: O brasileiro está ganhando mais.
2: O valor médio mensal recebido já passa de R$ 3.367,00, o melhor da série histórica do IBGE desde 2012.
3: A melhoria nos rendimentos foi verificada no mercado de trabalho e também nos benefícios sociais.
5: É o maior rendimento da série histórica iniciada em 2012. O rendimento médio mensal do brasileiro foi de R$ 3.367,00 em 2025, um crescimento de mais de 5% em relação ao registrado em 2024. No universo de 212 milhões de brasileiros, 67% tiveram algum tipo de renda no ano passado. O aumento da oferta de trabalho foi o que mais puxou o incremento da renda. No ano passado, a população ocupada chegou a 101 milhões de pessoas e a massa de rendimento total dos trabalhadores atingiu quase R$ 362 bilhões. Também um recorde. Outras fontes contribuíram para o aumento da renda, como explica o pesquisador do IBGE, Gustavo Fontes.
10: Ao analisar por tipo de rendimento, né, se observa que 47,8% da população possui rendimento do trabalho, enquanto 27,1% tinham rendimentos de outras fontes. Entre esses outros rendimentos, né, o destaque vai para a aposentadoria e pensão, né, que abrange 13,8% da população residente, seguida por rendimentos de programas sociais do governo, 9,1%.
5: A região sul manteve a maior proporção de pessoas com rendimento, cerca de 71%, enquanto norte e nordeste apresentaram os menores percentuais, apesar dos avanços registrados nos últimos anos. Para o economista José Luiz Pagnussá, os números apontados pela PNAD mostram uma evolução no mercado de trabalho e nas políticas sociais.
11: Porque ao mesmo tempo em que o rendimento médio está subindo, temos recordes também no número de pessoas ocupadas. E além disso, né, dado o impacto das políticas sociais, esse recorde se dá também com os menores índices de desigualdade da história brasileira.
5: Na comparação com o período pré-pandemia, o aumento é mais expressivo. O rendimento médio de todas as fontes ficou 8,6% acima do registrado em 2019, o que mostra que a recuperação na renda se manteve de forma consistente até 2025. Reportagem Graziele Bezerra.
2: Cartão de crédito, cheque especial, crédito pessoal.
3: Brasileiros que não conseguem pagar dívidas nessas modalidades têm agora a oportunidade de sair do sufoco financeiro com o Desenrola Famílias.
2: Juros mais baixos, prazos mais longos e descontos estão entre as vantagens do programa.
12: Jácio Fiuza Júnior, de 73 anos, é jornalista aposentado e tem dificuldades para pagar as faturas do cartão de crédito.
13: Fiz a negociação, dividi em várias parcelas e do jeito que está, não baixa a dívida.
12: Assim como Jácio, 80% das famílias brasileiras têm algum tipo de dívida, principalmente com cartão de crédito, cheque especial e crédito pessoal, segundo a Confederação Nacional do Comércio. Agora, essas famílias têm a oportunidade de aliviar o orçamento com Desenrola Famílias. Podem participar pessoas com renda mensal de até R$ 8.105, com dívidas contraídas até janeiro de 2020. 2026, com atraso entre 90 dias e 2 anos. O programa prevê descontos de até 90%, linhas de crédito com juros limitados a 1,99% ao mês, prazos de até 48 meses. E ainda a possibilidade de usar até 20% do saldo do FGTS ou R$ 1.000 para abater dívidas. E pessoas com dívidas de até R$ 100 terão um nome limpo num prazo de 30 dias. O Desenrola também exige que as instituições financeiras invistam na educação financeira. Reinaldo Domingos, especialista em educação financeira, diz que é preciso consciência para que as famílias não voltem a se endividar.
14: Tudo que nós ganhamos e nós gastamos, é necessário que nós tenhamos uma organização. O Desenrola Brasil é uma opção, é uma oportunidade muito importante. Só que ela precisa vir junto com a educação do comportamento financeiro.
12: A adesão ao Desenrola Famílias deve ser feita diretamente com os bancos e instituições financeiras. Só no Banco do Brasil, nos dois primeiros dias do programa, foram feitos 12.600 pedidos de renegociação. Gilson Bittencourt, vice-presidente de Agricultura e Agricultura Familiar do Banco do Brasil, disse que espera uma procura intensa pelo Desenrola Famílias nos próximos dias.
15: Recuperar a sua adimplência, abrir novas possibilidades de acesso ao crédito. A nossa expectativa com esse segundo é que ele atinja ainda um grupo maior de famílias e traga mais tranquilidade para as famílias e, nesse caso aqui, para os clientes do Banco do Brasil.
12: E para o jornalista Jácio Fiuza, que nos contou sobre a dívida com cartão de crédito, o programa chegou em boa hora.
13: É um programa que vai beneficiar a mim e muitas famílias brasileiras, né?
12: O Desenrola Famílias também protege as famílias das dívidas com casas de apostas, as chamadas bets. Ele estabelece o bloqueio de CPF para apostas por um período de 12 meses. Colocução de Thaísa Vitória, reportagem Luciana Colares de Holanda.
3: Para estimular as mulheres a seguirem a carreira acadêmica, a CAPES, Coordenação de Aperfeiçoamento de Pessoal de Nível Superior, criou o programa Aurora.
2: A iniciativa é voltada a professoras vinculadas a programas de pós-graduação que sejam gestantes ou mães de crianças de até 2 anos.
3: Em outra frente, estudantes indígenas também estão sendo estimulados na pós-graduação. A seguirem na pós-graduação após concluírem o ensino superior.
2: Sobre esses programas, nós conversamos com a presidente da CAPES, Denise Pires de Carvalho. Acompanhe.
3: Oi, presidente, como vai? Vamos começar falando do estímulo que a CAPES vem oferecendo para que as cientistas que são mulheres consigam continuar suas pesquisas. Qual que é o problema que existe hoje em relação à maternidade e que estímulo é esse?
16: Olá, Mariana, um prazer estar contigo e com o Nazi na Voz do Brasil. As mulheres, elas são maioria entre as mestres e as doutoras do nosso país há mais de 20 anos. E nós temos no Brasil 49% de mulheres cientistas. No entanto, elas atuam menos no corpo docente da pós-graduação. Então há um gargalo, há um impedimento no ingresso e permanência das mulheres como professoras na pós-graduação.
3: Presidente, assim como as mulheres, a CAPES também tem investido em outras ações aí para promoção da diversidade, com um programa voltado para jovens indígenas, né? O que que é esse programa? Como que ele vai ajudar a ampliar a participação dessas diversas etnias no ambiente de produção científica?
16: É o novo programa de desenvolvimento acadêmico indígena, porque os nossos estudantes indígenas têm sido incluídos no ambiente da educação superior. Quando eles terminam os seus respectivos cursos, eles querem ingressar, muitos deles, nos cursos de mestrado e doutorado. No entanto, a seleção para esses cursos acontece muitas vezes longe da localidade onde eles moram. Então, esse novo programa, ele vem para que aconteça uma seleção dos estudantes indígenas de uma maneira nacional. Eles podem aplicar a seleção do local onde eles estão, muito semelhante ao que fazemos com os estudantes que vêm do exterior para para estudar no Brasil. Então, um estudante que está em São Gabriel da Cachoeira, que acabou a sua graduação, ele pode tentar a seleção para o mestrado ou doutorado na Unicamp, na UNB, na UFRJ, ou mesmo na Universidade Federal do Amazonas, sem precisar sair de São Gabriel da Cachoeira. Ele faz a seleção e ele só vai para a região para onde ele é selecionado, depois dele ser selecionado.
2: Agora, presidente, como é que a CAPES identificou a necessidade desse estímulo aos indígenas, né? E que benefícios a maior diversidade de culturas e origens dos cientistas pode trazer para as pesquisas brasileiras?
16: Foram os próprios estudantes indígenas que trouxeram essa demanda para a CAPES, junto com os professores que atuam na educação escolar indígena, que vieram nos propor que nós fizéssemos um programa específico para que esses estudantes provenientes de povos originários que estão em regiões mais isoladas do país possam continuar os seus estudos, fazendo a seleção das suas localidades. E eles vão migrar para seguir os seus estudos no mestrado, no doutorado, somente após serem selecionados.
3: Mas é como o Nazi disse, né? Tem um benefício para a própria produção científica brasileira, para o tipo de pesquisa que vai ser feita?
16: Com toda certeza, porque nós temos a educação dialógica, é aquela que leva melhores resultados. E esses estudantes, com certeza, terão muito a contribuir no ambiente da pós-graduação, porque eles trazem todos os saberes que existem nos povos originários, toda aquela troca de experiência entre a produção de conhecimento do ambiente da universidade, que é internacional, agora passa a contar também com o conhecimento que vem dos povos originários. E essa educação dialógica certamente aumentará a produção de conhecimento no nosso país e será uma produção de conhecimento que tem possibilidade de atender muito mais às demandas da nossa sociedade, nos diferentes territórios da nação.
3: Agora, presidente, para além desses grupos específicos que a gente mencionou aqui, as mulheres, os indígenas, o governo do Brasil tem também feito um movimento de valorização da produção científica como um todo, teve inclusive reajuste das bolsas, da CAPES, e a gente vê outros estímulos aí. Eu queria que a senhora falasse um pouco mais para a gente do que foi feito nesses últimos anos.
16: No ano de 2023, quando assumimos, houve um aumento de pelo menos 40% no valor das bolsas, mestrado e doutorado, e esse aumento no valor das bolsas foi acompanhado também de um aumento no número de bolsas. É importante que tenhamos cada vez mais pós-graduandos com acesso à bolsa, porque a bolsa garante permanência do pós-graduando nos cursos e a conclusão do mestrado e do doutorado. Mas, para além disso, a CAPES tem seguido no caminho de contratos com as editoras, através do portal de periódicos da CAPES, que completou 25 anos, nós estamos investindo não somente no acesso à leitura pelos programas de pós-graduação. Então, há 25 anos, a CAPES propicia o acesso à leitura dos periódicos internacionais. Agora, a CAPES financia também a publicação da ciência brasileira, a publicação dos artigos da produção de conhecimento nacional nessas revistas internacionais. Com isso, nós temos aumentado muito o número de artigos publicados pela pós-graduação brasileira nas revistas internacionais. Certamente o Brasil vai ficar melhor colocado no futuro próximo entre os países que mais produzem conhecimento no mundo. Para além de produzirmos mais, termos o nosso trabalho aceito para publicação, o que comprova a excelência da ciência brasileira, porque é muito difícil publicar nessas revistas, somente artigos de qualidade são aceitos. Agora, com o pagamento que é feito pelo Ministério da Educação através da CAPES, nós temos um aumento no número. E esse artigo que é publicado internacionalmente em acesso aberto, ou seja, todo mundo vai poder ler a produção científica nacional, nós teremos um aumento da citação dos trabalhos que são originários da pós-graduação e da ciência brasileira. Portanto, uma ciência que produz mais, publica mais e tem maior visibilidade.
2: Certo, muito bom. Nós conversamos com Denise Pires de Carvalho, presidente da CAPES, que é a Coordenação de Aperfeiçoamento de Pessoal de Nível Superior. Presidente, muito obrigado pela participação na Voz do Brasil.
16: prazer é todo meu.
3: Recorde de exportações do agronegócio brasileiro no primeiro trimestre desse ano eleva o setor à posição de destaque no comércio internacional.
2: As vendas no exterior somaram mais de 38 bilhões de reais, um aumento de 0,9% em relação ao mesmo período do ano passado.
3: De acordo com o Ministério da Agricultura e Pecuária, o principal destino das exportações do agro brasileiro é a China.
2: Os números, segundo o Ministério da Agricultura, refletem a competitividade dos produtos brasileiros no comércio internacional.
3: E também são fruto da ampliação do mercado. Já são 601 aberturas de mercado do agronegócio desde 2023.
2: Quem explica é o secretário de Comércio e Relações Internacionais, Lucas Rua.
17: Aproximadamente 30% de tudo que nós exportamos é do complexo soja, mas eu queria chamar a atenção aqui também para as proteínas animais. Nós tivemos um acréscimo de aproximadamente 22% nas exportações, com destaque para recordes em carne bovina, também na carne suína, e a gente vê efetivamente um trabalho de diversificação de mercado. Veja o caso do açaí, das castanhas, de alguns produtos básicos como feijão, a partir de uma série de ferramentas que nós temos, por exemplo, aqui no Ministério da Agricultura, como o Agro Insight, Passaporte Agro, a participação em feiras internacionais em conjunto com a Apex, a gente gera oportunidade, a gente gera renda e a gente gera emprego, especialmente onde mais precisa, que é no interior do nosso país.
3: Serviços públicos em um clique. Está cada vez mais fácil e simples resolver e acessar as políticas de governo sem sair de casa.
2: No início de maio, o gov.br registrou mais de 500 milhões de assinaturas eletrônicas.
3: E pela primeira vez, mais de 80 milhões de brasileiros acessaram o gov.br em um único mês.
2: O número de acessos únicos foi registrado em março e supera a população de países como a Alemanha e França.
3: Para garantir a segurança no acesso, o gov.br conta com níveis de proteção.
2: E dentro da ferramenta é possível encontrar serviços que ajudam a evitar golpes virtuais.
6: Acessar serviços do INSS, do SUS ou até assinar um documento sem sair de casa já é uma realidade no Brasil. Tudo isso é possível com a conta gov.br. Ela funciona com um login único que reúne mais de 4.600 serviços digitalizados do governo federal. Hoje, mais de 175 milhões de brasileiros já utilizam a plataforma, entre eles o vendedor Pedro Vieira.
18: Uso para carteira, uso para curso também, para acessar documentos, imposto de renda também, tudo, uso o Gov para tudo.
6: E Pedro Vieira destacou a segurança ao usar a ferramenta.
18: É muito seguro, bem confiável. Tem acesso biométrico, tem acesso digital também.
6: Para dar mais segurança ao cidadão, a conta gov.br funciona com diferentes níveis de proteção. O bronze concede o acesso básico, o prata é feito com avaliação bancária e o ouro com biometria. E quanto maior o nível da conta, mais seguro é o acesso. Além disso, o usuário pode ativar a verificação em duas etapas, que funciona como uma segunda barreira contra invasões, como explica Hudson Mesquita, diretor do Departamento de Identidade Digital do Ministério da Gestão e da Inovação em Serviços Públicos.
19: Após ele entrar com o CPF e a senha, é solicitado um código que ele mesmo gera no aplicativo gov.br. Então, imagina um cenário onde o fraudador consegue roubar a senha do cidadão, ele não teria acesso a esse código, não teria como acessar a conta, né? Então, é uma segunda camada ali de segurança.
6: Com a conta Gov protegida, você pode acessar na plataforma serviços digitais que vão ajudar a proteger seus dados contra golpistas. A proteção do CPF impede que empresas sejam abertas no seu nome sem autorização. O BC Protege Mais bloqueia a abertura de contas bancárias indevidas. E o Registrato permite consultar contas, dívidas e chaves Pix vinculadas ao seu CPF. E tudo isso sem precisar enfrentar filas ou sair de casa. É o caso do educador físico Felipe Cavalcante.
20: Porque antigamente a gente tinha que ir lá na hora, né? E presencialmente, toda aquela burocracia. E hoje, na nossa mão, a gente consegue resolver esse problema.
6: Em caso de dúvidas, as pessoas podem acessar o gov.br/conta. Também é possível receber ter atendimento presencial sobre a plataforma. Para encontrar uma unidade do balcão gov.br, vá em gov.br/presencial. Reportagem Cleide Lopes.
3: Essas foram as notícias do Governo do Brasil.
2: Uma realização da Secretaria de Comunicação Social da Presidência da República.
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2: Fique agora com as notícias do Poder Judiciário e do Congresso Nacional. Uma boa noite.
3: A gente volta segunda-feira. Boa noite para você e até lá.
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21: STF fixa regras para o pagamento de verbas indenizatórias e reafirma o teto constitucional.
22: STJ define que oferta de imóvel em plataformas como o Airbnb exige aprovação do condomínio.
21: Justiça Eleitoral atinge 158 milhões de eleitores e 88% de biometria.
22: Boa noite, eu sou Carlos Eduardo Cunha.
21: E eu sou Walter Lima.
22: O STF publicou um conjunto de decisões sobre o regime remuneratório do Judiciário e do Ministério Público.
21: As decisões estabelecem medidas para unificar critérios nacionais de pagamento, restringir a criação de benefícios e ampliar a transparência na folha de pagamento do setor público. Arthur Filho.
23: Entre os principais pontos definidos pelo Supremo Tribunal Federal está o reforço de que o subsídio dos ministros da Corte continua sendo o teto remuneratório da administração pública. O tribunal também reafirmou a equiparação entre os regimes remuneratórios da magistratura e do Ministério Público, desde que observados os limites constitucionais. Outro ponto central é a regra de que verbas indenizatórias só podem ficar fora do teto quando houver previsão expressa em lei nacional, além de unificação de critérios pelo Conselho Nacional de Justiça, o CNJ, e pelo Conselho Nacional do Ministério Público.
22: O uso de imóveis residenciais para estadias de curta duração, como em contratos na plataforma Airbnb, depende da aprovação do condomínio.
21: Essa definição é do STJ. Fátima Uchoa.
24: A proprietária de um apartamento em Minas Gerais pretendia destiná-lo a estadias de curta duração sem necessidade de aprovação em assembleia, mas o condomínio alegava que isso, além de não estar previsto em convenção, afastava o caráter residencial do prédio. No STJ, o voto que prevaleceu no julgamento foi o da ministra Nancy Andrighi. A segunda sessão manteve acórdão do Tribunal Estadual e considerou que o uso dos imóveis para exploração econômica ou profissional descaracteriza a destinação residencial e, por isso, deve ser autorizado por, no mínimo, 2/3 dos condôminos. Essa definição uniformiza o entendimento do próprio STJ sobre o tema.
22: Justiça Eleitoral atinge 158 milhões de eleitores e 88% de biometria.
21: Dados foram consolidados após o fechamento do cadastro eleitoral. Fábio Ruas.
25: O fechamento do cadastro 150 dias antes das eleições é uma forma da Justiça Eleitoral organizar o pleito. E com isso, o Corregedor-Geral da Justiça Eleitoral, ministro Antônio Carlos Ferreira, divulgou as informações durante sessão plenária. São mais de 158 milhões de eleitoras e eleitores, sendo 140 milhões com a biometria registrada. A presidente do TSE, ministra Carmen Lúcia, lembrou que a biometria traz mais segurança para as eleições.
22: Nos próximos dias 13 e 14, o TST sedia um encontro sobre boas práticas de conciliação e mediação.
21: O evento é uma etapa preparatória para a Semana Nacional da Conciliação Trabalhista 2026. Ana Paula Souza.
26: O encontro antecede a Semana Nacional da Conciliação Trabalhista 2026, que acontece de 25 a 29 de maio, com o slogan inspirado na Copa do Mundo, um acordo muda o jogo, já que o trabalhador pode procurar o Centro Judiciário de Conciliação de Conflito antes mesmo de ajuizar uma ação e resolver o problema sem precisar seguir com o processo nos tribunais.
22: Justiça Federal condena a União e INSS a reduzir prazo de perícias médicas no norte do Piauí.
4: A ação foi proposta pelo MPF, Vanessa Pereira.
5: Segundo o MPF, o tempo médio de espera para perícia na região norte do Piauí, especificamente nos municípios de Parnaíba, Cocal e Piracuruca, chega a mais de 6 meses. Tempo muito maior que a média nacional e o prazo fixado pelo STF. Agora, segundo a sentença, o INSS terá até 3 meses para realizar os agendamentos, perícias e avaliações sociais. Para isso, foi autorizado o atendimento de segurados em outras agências do INSS, perícias remotas, mutirões e convênios com entidades públicas ou privadas. Em caso de descumprimento injustificado, a multa estipulada é de R$5 milhões. Ainda cabe recurso da decisão.
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22: Boa noite.
4: Bom fim de semana e até segunda-feira.
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1: Eu sou Ricardo Nakaoka e estes são os destaques de hoje do Jornal do Senado, que começa agora. Congresso promulga a lei que reduz penas dos condenados pelos atos de 8 de janeiro. Senado vai analisar redução do tempo de serviço para aposentadoria de policiais e bombeiros militares. Projeto torna inafiançável homicídio no trânsito cometido por motorista embriagado. Boa noite. O presidente do Congresso Nacional promulgou nesta sexta-feira a Lei da Dosimetria. A nova legislação, que reduz as penas dos condenados pelos atos de 8 de janeiro, passa a valer após a publicação no Diário Oficial da União. Repórter Maurício De Santi.
2: O projeto da dosimetria, com o objetivo de reduzir as penas para os condenados pelos atos do 8 de janeiro, foi aprovado pelo Senado e pela Câmara no ano passado, mas sofreu um veto integral do presidente Lula. Esse veto, no entanto, foi derrubado no dia 30 de abril por decisão da maioria dos deputados e dos senadores. Pela Constituição, o presidente do Senado pode promulgar uma lei quando o presidente da República deixa de sancioná-la em até 48 horas. E foi o que aconteceu. Para o senador Carlos Viana, do PSD de Minas Gerais, a lei da dosimetria é uma questão de justiça.
3: As pessoas que foram condenadas em 8 de janeiro, aquelas que depredaram, que cometeram crimes, elas têm que responder de acordo com a sua responsabilidade. Nossa obrigação fazer essa correção para que as pessoas respondam, mas dentro sim da responsabilidade, dentro do que cometeram.
2: Já o líder do governo no Congresso, o senador Randolfe Rodrigues, do PT do Amapá, tem um entendimento diferente e questiona a legalidade da redução de penas.
4: Se trata de crime contra o Estado Democrático de Direito. Então, claramente, são insuscetíveis de redução de pena, de anistia ou de indulto, conforme prevê a Constituição.
2: Com a publicação do ato de promulgação, a lei da dosimetria entra em vigor. Agora, cada um dos réus interessados precisa requerer a mudança no tempo de condenação junto ao Supremo Tribunal Federal.
1: E a Comissão de Segurança Pública aprovou convites para ouvir o diretor-geral da Polícia Federal, Andrei Rodrigues, e o delegado Marcelo Ivo de Carvalho. A ideia é esclarecer a expulsão de Marcelo Ivo da Fundação de Oficial de Ligação da PF em Miami e a atuação do órgão no episódio que envolveu o possível monitoramento do ex-deputado Alexandre Ramagem em solo americano. As informações com o repórter Bruno Lourenço.
5: Os pedidos de esclarecimento apresentados pelo senador licenciado Jorge Seife, do PL de Santa Catarina, foram motivados por divergências entre as versões da Polícia Federal brasileira.

0: álcool. Repórter Márcio Maturana.
1: Começou a campanha Maio Amarelo para um trânsito mais seguro. O Senado analisa vários projetos sobre o assunto. Um deles, na Comissão de Constituição e Justiça, torna o bafômetro obrigatório para motorista envolvido em acidente. O texto é do senador Fabiano Contarato, do PT do Espírito Santo.
2: Se hoje um motorista, mesmo bêbado, mata alguém e fica no local, o delegado está impedido de lavrar o auto de prisão em flagrante, porque não se imporá prisão em flagrante, nem se exigirá fianças ao condutor que prestar pronto integral socorro à vítima ou que não fugir do local. Então, todos ficam, se recusam a submeter ao teste.
1: Outro projeto aprovado recentemente e já transformado em lei criou o Dia Nacional da Mobilização em Memória das Vítimas de Trânsito, a ser celebrado no terceiro domingo de novembro.
0: E a senadora Damaris Alves, do Republicanos do Distrito Federal, destacou a importância da campanha Maio Laranja de enfrentamento à violência sexual contra crianças e adolescentes. A parlamentar defendeu a intensificação das ações de prevenção, denúncia e responsabilização diante da recorrência dos casos no país. Também afirmou que a subnotificação compromete a formulação de políticas públicas eficazes. Damaris Alves também alertou que meninos estão entre as vítimas de abuso sexual e precisam de maior visibilidade nas ações de proteção.
3: E às vezes o menino não fala porque ele acha que foi uma brincadeira. E às vezes o menino não fala porque a vergonha para o menino é muito maior do que para a menina. Mas a gente precisa observar os comportamentos.
0: Com a edição de Paula Groba e trabalhos técnicos de João Lira, o Jornal do Senado fica por aqui. Acompanhe agora as notícias do Tribunal de Contas da União e da Câmara dos Deputados. Boa noite e um bom fim de semana.
4: Minuto do TCU.
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6: Câmara aprova aumento da proteção legal para vítimas de crimes sexuais.
7: Presidente garante a votação da proposta que altera a jornada de trabalho.
6: Deputados defendem ações para a promoção do desenvolvimento regional.
7: Boa noite. Gilson Daniel, do Podemos do Espírito Santo, rebate declarações de gestores que criticam o repasse de recursos a municípios. De acordo com o parlamentar, é nas cidades que os investimentos públicos se traduzem diretamente em serviços essenciais, como água e energia.
6: Segundo Gilson Daniel, administrações municipalistas promovem impactos concretos na infraestrutura e na qualidade de vida da população. Ele alerta os capixabas para a importância de políticas que garantam um apoio financeiro contínuo aos municípios.
7: Daniel Almeida, do PCdoB, registra a realização de programa do governo da Bahia que busca ouvir moradores, lideranças e representantes da sociedade civil para reunir propostas voltadas ao planejamento público do estado. Ele ressalta que a abertura da ação ocorreu no início do mês em Irecê.
6: Daniel Almeida sublinha que o modelo funciona como espaço de prestação de contas sobre compromissos assumidos anteriormente pelo Executivo Estadual. Ele assinala que a mobilização deve percorrer outros territórios baianos, ampliando a participação na definição de prioridades para a Bahia.
4: Agricultura.
7: Preocupado com a crise financeira dos produtores rurais, Afonso Rando, do PP do Rio Grande do Sul, cobra a votação do projeto que prevê o alongamento das dívidas agrícolas. Ele explica que a medida pode ser viabilizada com recursos

0: do Fundo Social e dos royalties do petróleo.
1: Segundo Afonso Han, os produtores precisam de condições mais favoráveis que as atuais, como prazo de até 10 anos para pagamento e carência de 3 anos. O deputado avalia que o setor precisa de 180 bilhões de reais para garantir a produção de alimentos e a sustentabilidade no campo.
2: Meio ambiente.
0: Marina Silva, da Rede de São Paulo, destaca encontro internacional sobre a redução da dependência dos combustíveis fósseis realizado na Colômbia no final de abril. A deputada afirma que os países precisam construir planos nacionais de transição para reorganizar as fontes de energia.
1: Marina Silva ressalta que o Brasil participa desse debate com ações de desenvolvimento sustentável. Ela avalia que a instabilidade geopolítica ligada ao petróleo reforça a urgência de alternativas tecnológicas capazes de proteger economias nacionais e ampliar a segurança climática.
2: Economia.
0: No entendimento de Sidney Leite, do PSD do Amazonas, a manutenção das altas taxas de juros pelo Banco Central prejudica o trabalhador. Ele argumenta que o custo do serviço da dívida e os juros do cartão de crédito rotativo pressionam a economia e favorecem apenas o setor financeiro.
1: Sidney Leite alega que programas econômicos como o Desenrola e o fim progressivo do cartão de crédito consignado são insuficientes sem uma redução na taxa básica de juros. Para ele, o Brasil apresenta índices econômicos que não justificam taxas superiores às de países em guerra.
0: Welter, do PT do Paraná, enaltece o programa Desenrola, que, segundo ele, vai ajudar milhões de brasileiros endividados. O deputado explica que a iniciativa do governo busca reduzir juros e facilitar a renegociação de dívidas, aliviando o orçamento das famílias.
1: O deputado afirma que o aumento do acesso ao crédito levou muitas pessoas ao endividamento e o programa surge como alternativa para reorganizar a vida financeira. Para ele, a medida deve ampliar o poder de compra e melhorar as condições de vida da população.
0: Patrus Ananias, do PT de Minas Gerais, defende que o Brasil reduza a dependência da exportação de matérias-primas. Segundo o deputado, o avanço da industrialização nacional, especialmente no setor de minérios, é fundamental para ampliar a autonomia econômica do país.
1: Patrus Ananias propõe a criação de uma empresa pública nos moldes da Petrobras para gerir a exploração de terras raras e outros recursos minerais. Na avaliação dele, o Estado deve assumir o papel principal na geração de tecnologia e riqueza no país.
2: Trabalho.
0: Presidente da Câmara garante a votação da proposta que altera a jornada de trabalho 6x1. Acompanhe na reportagem de Luiz Gustavo Xavier.
3: O presidente da Câmara dos Deputados, Hugo Mota, afirmou nesta quinta-feira que a proposta de mudança na escala de trabalho 6x1 será votada pela Casa e diz que não votar essa matéria não está em questão. Hugo Mota participou de entrevista coletiva na Paraíba após o evento Câmara pelo Brasil, na Assembleia Legislativa do Estado. Segundo ele, o tema já entrou na agenda prioritária do Congresso e deve avançar nas próximas semanas, com expectativa de análise ainda no mês de maio.
4: Queremos que todos compreendam que há uma decisão política de se caminhar nesse sentido. É muito melhor sentar à mesa e negociar o texto, que é quando a gente tem, na verdade, o horizonte já de data para que essa matéria seja votada.
3: Hugo Mota também declarou que há um ambiente favorável à aprovação da proposta e comparou o debate atual a outras mudanças trabalhistas ocorridas ao longo da história brasileira, como o fim da escravidão, a criação da carteira de trabalho e do 13º salário. Da Rádio Câmara de Brasília, Luiz Gustavo Xavier.
1: Lídice da Mata, do PSB da Bahia, é favorável à proposta que reduz a jornada de trabalho, destacando a importância do debate em curso na Câmara. Segundo a parlamentar, a medida pode melhorar a qualidade de vida dos trabalhadores e deve avançar ainda neste mês.
0: Lídice da Mata também rebate críticas sobre possíveis impactos na produtividade, afirmando que o desempenho econômico depende de fatores como tecnologia e políticas públicas. Para ela, a redução da jornada contribui para a dignidade e a saúde dos trabalhadores.
1: Luiz Carlos Mota, do PL de São Paulo, participou da 5ª edição do 1º de Maio dos Comerciários, realizada em Avaré. O deputado informa que o evento reuniu mais de 4 mil trabalhadores que aprovaram 12 propostas em defesa da categoria.
0: Luiz Carlos Mota parabeniza a Federação dos Comerciários do Estado de São Paulo pela organização e reafirma apoio às pautas de valorização profissional e direitos trabalhistas.
2: Transportes.
1: Câmara aprova a renovação de carteira de motorista com mais facilidade para condutores sem multas. O repórter Antônio Vital tem detalhes sobre a medida.
5: A Câmara dos Deputados aprovou medida provisória que torna mais simples a renovação da Carteira Nacional de Habilitação, a CNH, se o motorista estiver inscrito no Cadastro Positivo de Condutores. O cadastro, criado em 2020, contempla os motoristas que não cometeram infrações de trânsito nos últimos 12 meses. A proposta original, editada pelo governo, dispensava os condutores sem multa de fazer os exames do DETRAN para renovar a CNH ou autorização para conduzir ciclomotor. O relator da medida provisória na comissão mista, composta por deputados e senadores, senador Renan Filho, do MDB do Alagoas, alterou o texto e manteve a exigência de exames de aptidão física e mental para a renovação da carteira, mesmo para aqueles sem multas. A mudança foi pedida pelo senador Dr. Irã, do PP de Roraima. Ele argumentou que, caso a pessoa não tivesse multas de trânsito, poderia ficar 30 anos sem fazer qualquer exame, o que seria um risco. A medida provisória determina ainda que os custos dos exames de aptidão física e mental e da avaliação psicológica têm que obedecer um teto máximo nacional a ser fixado pela Secretaria Nacional de Trânsito. O governo, ao editar a medida provisória, argumentou que 20 milhões de motoristas dirigem sem habilitação devido aos custos elevados da carteira. A medida provisória que torna mais simples a renovação da Carteira Nacional de Habilitação, a CNH, se o motorista não tiver multas em um período de 12 meses, seguiu para análise do Senado. Da Rádio Câmara de Brasília, Antônio Vital.
0: Pompeu de Matos, do PDT, celebra a decisão do governo de anular mais de 3 milhões de multas aplicadas pelo sistema de pedágio Free Flow. O deputado ressalta que apenas no Rio Grande do Sul foram registradas mais de 1 milhão e 200 mil autuações indevidas.
1: Pompeu de Matos sugere a aprovação de um projeto que permite a vinculação de débitos de pedágio ao IPVA, sem aplicação de penalidades. Ele afirma que a tecnologia que deveria facilitar a vida do motorista acabou gerando transtornos para cidadãos e caminhoneiros.
2: Política.
0: Tadeu Venneri, do PT do Paraná, critica lideranças de direita e de extrema-direita que acusam a esquerda de incoerência, mas que migram de partidos para viabilizar candidaturas, mesmo quando essa mudança signifique estar ao lado de pessoas a quem combatiam antes.
1: Ao citar a derrubada do veto ao projeto da dosimetria, Tadeu Venneri questiona a inconsistência entre discursos rigorosos contra crimes e votos que podem resultar na soltura de milhares de presos. Para ele, por não ter propostas reais para a vida dos brasileiros, a oposição se limita a atacar a esquerda.
2: Justiça.
0: Otoni de Paula, do PSD, reafirma sua tese de que gestões fluminenses autodeclaradas de direita foram responsáveis por episódios de corrupção no Rio de Janeiro. Ele cita irregularidades na Fundação CEPERJ, contratações de funcionários fantasmas e desvio de recursos da privatização da SEDAI.
1: Otoni de Paula critica o uso da pauta ideológica como forma de encobrir problemas administrativos. Ele afirma que operações policiais recentes em secretarias estaduais levantam questionamentos sobre a condução do poder público no Estado.
0: Talíria Petroni, do PSOL do Rio de Janeiro, aponta uma relação entre a família Bolsonaro e o crime organizado. A deputada menciona a nomeação de familiares de milicianos como exemplos de uma trajetória questionável.
1: Talíria Petroni cita ainda aliados políticos ligados à família Bolsonaro, envolvidos em investigações como casos de funcionários fantasmas no CEPERJ. Para ela, o Brasil deve manter o foco no combate à corrupção.
2: Segurança Pública.
0: Anne Ortiz, do PP do Rio Grande do Sul, defende a urgência de a Câmara votar a redução da maioridade penal para crimes hediondos e de extrema violência. Ela cita pesquisa feita pela Real Time Big Data, segundo a qual entre 80% e 90% dos brasileiros são favoráveis à proposta.
1: A congressista opina haver falhas no sistema socioeducativo, onde passa o infrator sem ser corrigido e sem que seja feita justiça às vítimas. Anne Ortiz cita países nos quais as punições a jovens criminosos são compatíveis com a gravidade dos atos e pede revisão da legislação nacional.
0: Vinícius Carvalho, do PL, defende a redução da maioridade penal em casos de crimes graves cometidos por adolescentes. O deputado cita um caso recente de violência sexual contra crianças em São Paulo para cobrar do Congresso Nacional uma resposta mais rigorosa na responsabilização dos envolvidos.
1: Vinícius Carvalho também defende a aprovação de proposta que impede a não persecução penal em crimes de pornografia infantil e pedofilia. Ele argumenta que esse tipo de acordo pode resultar em punições brandas para pessoas que divulgam imagens criminosas contra crianças e adolescentes.
0: Capitão Alden, do PL da Bahia, defende um projeto que aumenta as penas para crimes cometidos contra profissionais de segurança privada. A proposta aprovada pela Câmara, na visão do deputado, busca garantir mais proteção a vigilantes que atuam em situações de risco no cotidiano.
1: Capitão Alden anuncia que o texto também amplia a proteção aos familiares e estabelece tratamento mais rigoroso aos criminosos. De acordo com o parlamentar, a medida tem o potencial de inibir a violência e reforçar a valorização desses profissionais.
0: Helder Salomão, do PT do Espírito Santo, alerta sobre a possibilidade de anistia a quase 200 mil detentos, incluindo agressores de mulheres e pedófilos após a derrubada do veto ao projeto da dosimetria. Para ele, a possibilidade é estarrecedora frente ao recorde de feminicídios no país.
1: Helder Salomão cita dados do Ministério da Justiça, segundo os quais, no primeiro trimestre do ano, a cada 5 horas e 25 minutos, uma mulher foi morta no país. Para ele, o machismo e o discurso de ódio são as principais causas dessa violência, e o Congresso não pode abrir brechas para a impunidade.
2: Votação.
0: O plenário da Câmara aprovou o aumento da proteção às vítimas de crimes sexuais. O repórter Marcelo Larcher traz as informações.
6: A Câmara dos Deputados aprovou o projeto que aumenta penas para crimes como estupro, assédio sexual e divulgação não autorizada de conteúdo íntimo. No caso do estupro, a pena passa de 8 para 12 anos de prisão, podendo chegar a 32 anos se resultar na morte da vítima. A proposta cria uma lei da dignidade sexual e altera regras do Código Penal, do Estatuto da Criança e do Adolescente e do Código Civil para ampliar a proteção às vítimas de crimes sexuais e endurecer as punições. A pena máxima para assédio sexual aumenta de 2 para 4 anos de prisão. O mesmo vale para o crime de registro não autorizado da intimidade sexual, que tem pena máxima de 1 ano e passa para 3. O texto prevê ainda aumento de até 2/3 das penas se os crimes forem cometidos contra pessoas idosas ou com deficiência, ou se ocorrem em escolas, hospitais ou estabelecimentos policiais ou prisionais. O texto também aumenta punições para crimes relacionados à pornografia infantil e exploração sexual de crianças e adolescentes previstos no Estatuto da Criança e do Adolescente. Dependendo da conduta, as penas poderão chegar a 10 anos de prisão. Além do aumento das penas, o projeto também amplia as situações em que a justiça poderá determinar a perda do poder familiar, incluindo casos de crimes graves e crimes sexuais praticados contra filhos e outros integrantes da família sob responsabilidade do agressor. O texto também prevê que condenados por crimes sexuais possam perder cargos públicos em alguns casos. O texto foi apresentado pela deputada delegada Catarina, do PSD de Sergipe, e sofreu alterações da relatora, deputada delegada Ione, do Avante de Minas Gerais, que justificou as medidas.
7: No presente projeto, a incidência mais gravosa do poder punitivo do Estado para esse tipo de delito odioso também repercute em sanções acessórias a serem impostas a criminosos sexuais, a exemplo da perda da tutela e curatela e da inabilitação para os cargos públicos. Ademais, procura-se garantir proteção às vítimas nas órbitas jurídicas e assistencial, além de investir esforços públicos na educação e conscientização coletiva para a mudança social, construção de espaço público de convívio saudável, respeitoso e seguro.
6: O projeto ainda garante às vítimas de crimes sexuais atendimento psicológico e jurídico prioritário, proteção de dados pessoais e acolhimento humanizado durante o atendimento. O projeto que cria a Lei da Dignidade Sexual e amplia punições para crimes sexuais seguiu para análise do Senado. Da Rádio Câmara de Brasília, com informações de Daniele Lessa, Marcelo Larcher.
2: Saúde.
1: Diego Garcia, do União do Paraná, defende a aceitação de exames solicitados por nutricionistas em laboratórios e hospitais. Relator da matéria na Comissão de Constituição e Justiça, ele afirma que a medida amplia o acesso dos pacientes e reduz a dependência de encaminhamento médico.
0: Segundo Diego Garcia, a iniciativa valoriza o papel do nutricionista e diminui a burocracia no atendimento. O deputado acrescenta que a proposta deve agilizar o acesso aos serviços, especialmente no SUS, além de fortalecer a prevenção e melhorar a qualidade do cuidado em saúde.
8: Então agora nós vamos desburocratizar esse sistema e facilitar, porque basta passar por esse profissional de nutrição, ele já vai ter acesso tanto à receita para os suplementos, como também à receita ou encaminhamento para a realização de exames. Então é mais facilidade, menos burocracia e melhorar a qualidade da saúde da população brasileira. Atuar na prevenção e valorizar os profissionais de nutrição.
1: Dr. Zacarias Calil, do MDB de Goiás, denuncia desperdício de quase 300 milhões de reais com o descarte de 10 milhões de doses de vacinas da Coronavac vencidas e que, por falha logística, não chegaram à população, segundo a auditoria do Tribunal de Contas da União, citada por ele.
0: Dr. Zacarias Calil lamenta o desperdício milionário enquanto a saúde pública passa por carências básicas, como a falta de exames e estrutura hospitalar. Ele defende que o parlamento cobre respostas sobre as compras e pela ineficácia da redistribuição.
2: Educação.
1: José Rocha, do União da Bahia, apresentou proposta de emenda à Constituição que integra o ensino médio à formação técnico-profissional. O deputado afirma que a medida pode ampliar a qualificação dos jovens, reduzir a evasão escolar e preparar estudantes para o mercado de trabalho.
0: José Rocha acredita que a educação técnica é necessária para aumentar a produtividade do trabalhador brasileiro. Ele ressalta que o modelo permite ao jovem ingressar mais cedo em uma profissão sem impedir o acesso posterior ao ensino superior.
1: Soraya Santos, do PL do Rio de Janeiro, fala sobre a importância da educação inclusiva aliada ao trabalho de escolas especializadas. Segundo ela, o sistema público deve garantir inclusão, mas precisa do apoio dessas instituições para atender alunos com necessidades específicas.
0: Soraya Santos também alerta para desafios enfrentados nas salas de aula, como a sobrecarga de professores e a falta de estrutura adequada.
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5: E aí, vacilão?

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0: pra cá, Hugo e Guilherme, teu segredo!
1: Fernandes Sorocaba.

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1: Alimentação colorida, corpo saudável. 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
1: Não tem jeito, meu compadre. Vambora. Ela vacilou comigo, nós estamos aí, né? Tudo certo.

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